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0: 21 horas e 29 minutos.
1: Eu vou mandar um áudio pra ela. Não tem jeito. Vou ter que mandar. Me esquece. Não. Te adoro. Calma aí.

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1: 21 horas e 48 minutos.

0: 22 horas.
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1: 22 horas e 11 minutos.
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0: 22h49.
1: É, bebê. Pode ir, Carijumar.
2: Mais uma vez.
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0: 23 horas.
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1: Meia-noite.

Boa noite, irmãos e irmãs. Senhor, fica conosco. Já é tarde, já terminou o dia. Obrigado, Senhor, por tudo que conseguimos fazer hoje, pela nossa família, por quem trabalhamos, pelos nossos amigos e amigas que encontramos. Dá gosto, Senhor, trabalhar convosco na construção de uma humanidade mais feliz e de um mundo mais humano e fraterno. No entanto, Senhor, pedimos perdão por aquilo que poderíamos ter feito e não fizemos. Poderíamos ter dado e exigido um pouco mais de nós. Amanhã, porém, teremos uma nova oportunidade. Procuraremos fazer aquilo que estiver dentro de nossas

possibilidades. Esperamos encontrar-vos novamente, amanhã, fortalecidos e fortalecidas com a vossa graça, para realizar os propósitos que hoje renovamos na vossa presença. Amém. Pai nosso que estais no céu, santificado seja o vosso nome. Venha a nós o vosso reino, seja feita a vossa vontade, assim na terra como no céu. O pão nosso de cada dia nos dai hoje, perdoai as nossas ofensas, assim como nós perdoamos a quem nos tem ofendido. E não nos deixeis cair em tentação, mas livrai-nos do mal. Amém. Ave Maria, cheia de graça, o Senhor é convosco. Bendita sois vós entre as mulheres, e bendito é o fruto do vosso ventre, Jesus. Santa Maria, Mãe de Deus, rogai por nós, pecadores, agora e na hora de nossa morte. Amém. Glória ao Pai, ao Filho e ao Espírito Santo, como era no princípio, agora e sempre.

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0: Meia-noite e 20 minutos.
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0: uma hora.
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A Radioatividade leva até vocês mais um programa da série a série. Dedique uma canção a quem você ama. Eu tenho aqui em minhas mãos uma carta. Uma carta de um ouvinte que nos escreve e assina com um singelo pseudônimo de

0: 1:22.
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0: 1:40.
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0: duas horas.
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0: 3 horas.
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0: 3 horas e 20 minutos.
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1: Quatro horas.
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1: 4 e 6.

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1: 4:47.

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0: 4h56.
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todos. Cinco horas.

Bom dia, irmãos e irmãs. Senhor, dormimos bastante, descansamos e estamos dispostos e dispostas para o dia que agora se inicia. Nós te agradecemos pelo sono repousante que tivemos nesta noite e queremos te dizer que durante o dia inteiro queremos estar na tua presença. Queremos enxergar-te em nossos lugares de trabalho, nas pessoas com quem cruzamos pelas ruas, nos marginalizados que encontramos. Faze que tenhamos para cada um deles e delas uma atitude digna de cristãos que carregamos conosco. Que sejamos pacientes, caridosos e caridosas com as crianças e que aprendamos a corrigir sem humilhar, a amar sem adular e a fazer aquilo que teu Filho Jesus Cristo veio fazer entre nós, viver uma vida inteira de amor no serviço aos irmãos e às irmãs. Que todos e todas tenham um bom dia, um bom trabalho e que o Senhor Jesus permaneça sempre em nossos corações. Glória ao Pai, ao Filho e ao Espírito Santo, como era no princípio, agora e sempre. Amém.

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2: 5 horas e 8 minutos.

0: 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Oriente FM. 5:18.
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0: Cinco horas e 21 minutos.
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1: 5 horas e 29 minutos.

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1: 5:39.
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0: 5:43.
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1: 5 horas e 50 minutos.

0: agora e na hora de nossa morte. Amém. Eis aqui a serva do Senhor, faça-se em mim segundo a vossa palavra. Ave Maria, cheia de graça, o Senhor é convosco. Bendita sois vós entre as mulheres e bendito é o fruto do vosso ventre, Jesus. Santa Maria, Mãe de Deus, rogai por nós, pecadores, agora e na hora de nossa morte. Amém. E o Verbo Divino se fez carne e habitou entre nós. Ave Maria, cheia de graça, o Senhor é convosco. Bendita sois vós entre as mulheres e bendito é o fruto do vosso ventre, Jesus. Santa Maria, Mãe de Deus, rogai por nós, pecadores, agora e na hora de nossa morte. Amém. Rogai por nós, Santa Mãe de Deus, para que sejamos dignos das promessas de Cristo. Oremos. Infundi, Senhor, como vos pedimos, a vossa graça em nossas almas, para que nós, que pela anunciação do anjo, vimos ao conhecimento da encarnação de Jesus Cristo, vosso Filho, por sua paixão e morte, sejamos conduzidos à glória da ressurreição, pelo mesmo Cristo, Senhor nosso. Amém.
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3: No capítulo 11 de Mateus, Jesus lembra o seguinte, que ele veio para os humildes, veio para as pessoas mais simples. Pessoa muito autossuficiente, muito rica, não consegue seguir Jesus, não. Nós não podemos ser apegados a nada, nem às pessoas. Jesus fala o seguinte, eu te bendigo, Pai, Senhor do céu e da terra, porque escondeste essas coisas aos sábios e inteligentes e as revelaste aos pequeninos. As pessoas mais menores, mais humildes, pessoas mais simples, elas captam melhor o evangelho do que a pessoa que se diz doutora, letrada, importante, né? Tudo me foi dado por meu Pai. Sim, ó Pai, eu te bendigo, porque assim foi do teu agrado. Ninguém conhece o Filho senão o Pai. E ninguém conhece o Pai senão o Filho e aquele a quem o Filho quiser revelar. Vinde a mim todos vós que andais cansados e oprimidos, e eu vos aliviarei. Tomai sobre vós o meu jugo e aprendei de mim, que sou manso e humilde de coração, e encontrarei descanso para as vossas almas, porque o meu jugo é suave e a minha carga é leve. Então, gente, tudo foi revelado por Deus Pai. Eu te bendigo, porque assim foi do teu agrado. Ninguém conhece o Pai senão o Filho, né? Vinde a mim todos vós que andais cansados e oprimidos. Jesus chama todos nós. Eu vos aliviarei. Tomai sobre vós o meu jugo, aprendei de mim, que eu sou manso e humilde de coração, e encontrareis descanso para as vossas almas. Então Jesus dá uma lição boa para nós, né? É na humildade, na simplicidade, na santidade, que nós vamos nos aproximando dele, acolhendo a graça de Deus. Jesus veio para as pessoas humildes, pessoas graúdas, orgulhosas, não conseguem perceber a graça de Deus. Ele mesmo falou, o homem orgulhoso não percebe a graça de Deus. Animalis homo, o homem animal é grosseiro, não pensa no melhor, pensa no imediato, pensa na carne, no prazer imediato.
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2: 6:04.
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9: 6:09.
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1: 6:21.
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0: 6:24.
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2: 6 horas e 31 minutos.

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1: 6:39.
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11: Sou forte por toda a natureza. Sou filho da maior força, pois tenho toda certeza de que Deus está comigo. Está entrando no ar o meu, o seu, o nosso programa. Eu me chamo Mestre Manuel e nesse momento eu peço licença para entrar aí no seu lar, aonde quer que você esteja, e comunicar com você, em nome de Deus Pai Todo-Poderoso. Você tem problemas? Você que está doente? Você que está desenganado pelos médicos? Você que está endividado? Você que está desempregado? Você que está com problemas nos negócios? Problema familiar? Problema sentimental? Você está sendo vítima de feitiçaria, inveja, caminhos fechados? E nada na sua vida está dando certo? Venha encontrar as respostas para seus problemas. Venha tirar suas dúvidas através do poder místico. Búzios, cartas de tarô, cartas dos orixás. Eu, Mestre Manuel, irei te orientar para você viver bem melhor.
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14: Oração ao Arcanjo Miguel. Arcanjo Miguel, anjo guerreiro de luz, ajudai-me a afastar o mal de todos os meus pensamentos e ações. Com a vossa espada, protegei-me e a minha família dos perigos terrestres e espirituais. Vós que sois tão corajoso e poderoso, fazei com que nós, tão pequeninos na nossa humildade, nos miremos no vosso grande exemplo e lutemos com toda a força da nossa salvação e a de todo o mundo. Vós, mensageiros da palavra de Deus, trazei ainda a paz e a harmonia que buscamos encontrar todos os dias. Ó Arcanjo poderoso, protegei-nos contra o mal. Amém.
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19: O plano espiritual é tão real quanto o plano físico. Ele influencia significativamente na vida das pessoas. Muitas pessoas são vítimas de macumba, inveja e feitiçaria, trazendo a elas a falta de paz. Quando uma pessoa é vítima de inveja, ela não sente paz, pois esse sentimento é capaz de destruir o que uma pessoa tem. E ela se vê perdendo tudo, como casamento, trabalho, alegria de viver, etc. Com isso, começam as brigas, trazendo desgosto e acarretando males maiores, como a depressão. 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
20: 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Vamos agora aos depoimentos e testemunhos de pessoas que procuraram o Mestre Manuel para resolver seus problemas espirituais, que hoje se encontram felizes por ter conseguido alcançar a graça e resolver totalmente os seus problemas espirituais.
21: Agora, nesse momento, vamos ouvir esta pessoa, que está aqui frente a frente comigo, dentro do programa. Essa pessoa que veio agradecer, dar o seu testemunho, porque esta pessoa encontrou a solução para o problema que esta pessoa tinha. Essa pessoa me procurou de coração aberto, com muita fé, e através dos orixás e dos bons espíritos de luz, esta pessoa hoje está aqui para agradecer. Como é seu nome?
22: Osvaldo.
21: Osvaldo. Osvaldo, você mora onde?
22: Moro em Condeúba.
21: Qual foi a bênção que você encontrou através dos trabalhos espirituais de luz?
22: Para mim foi bom, que eu bebia demais, não tinha controle, agora eu parei, graças a Deus.
21: Deixou a bebida.
22: Graças a Deus.
21: Você me procurou, né? Fizemos os trabalhos e retiramos encostos. Meu amigo, você tá feliz hoje?
22: Tô muito feliz, graças a Deus, eu e minha família tá muito bem.
21: Você tá muito feliz, né, Osvaldo?
22: Muito mesmo, muito mesmo.
21: Tá certo, meu irmão, eu te agradeço por você estar dando aqui esse testemunho aqui dentro do programa, e graças a Deus, porque eu trabalho em nome de Deus, todas as pessoas que vierem de coração aberto, com muita fé nos meus trabalhos espirituais, com a permissão de Deus, vai ser resolvido o problema de cada um, daqueles que estão sofrendo, que estão amargurados, que estão sendo castigados pela inveja, pelo feitiço. Então, meu irmão, então, minhas irmãs, você que está me ouvindo agora, não desista, insista e não deixe para amanhã ou para depois o que você pode fazer hoje, pois o amanhã pode ser tarde demais.
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1: Muito bem, meus irmãos, minhas irmãs, vamos finalizar o programa de hoje. O conselho para ter sucesso: com muita fé e confiança em Deus. Guarde segredo da sua vida. Converse com Deus, não confie em desabafar, em se abrir com qualquer pessoa, tá? Pense nisso. Gente, Deus abençoe cada um de vocês, tá? Ricamente e poderosamente, hoje, amanhã e sempre.
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1: 7:04.
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2: Olá, sabadão, 18 de julho, começando o Café Express de hoje. Eu sou Vitória Vieira.
3: Eu sou Evandro e estas são as manchetes de agora.
2: Vendas no varejo crescem 0,1% de abril para maio, segundo o IBGE.
3: Educação financeira pode ser incluída no currículo escolar.
2: Dívidas rurais são problema não só para o setor, mas para o país, diz governo.
3: Brade Saúde, Redditor. Recuperação das margens é estrutural, diz Itaú BBA.
2: Camil tomba 14% após balanço. O comércio varejista brasileiro registrou crescimento de 0,1% em maio em relação a abril, recuperando parte da queda de 1,6% observada no mês anterior. Apesar da retração de 0,2% na média móvel trimestral, o setor apresentou resultados positivos nas comparações anuais, com altas de 0,4% frente a maio de 2025, 1,7% no acumulado do ano e 1,4% em 12 meses.
3: O Senado aprovou o projeto de lei que inclui a educação financeira no currículo dos ensinos fundamental e médio. O tema será abordado de forma transversal em disciplinas já existentes, como matemática, história e geografia. A proposta incorpora a Lei de Diretrizes e Bases da Educação, conteúdo que já integra a Base Nacional Comum Curricular desde 2017, fortalecendo sua obrigatoriedade. O texto também prevê a promoção da educação fiscal, previdenciária e securitária, ampliando o conhecimento dos estudantes sobre impostos, previdência e seguros. Como foi alterado no Senado, o projeto retorna à Câmara dos Deputados para uma análise final.
2: O Ministério da Fazenda informou que a medida provisória apresentada busca criar linhas especiais de crédito para renegociação de dívidas rurais, reduzindo os impactos das dificuldades financeiras enfrentadas por produtores devido a eventos climáticos e a variações de mercado. Segundo a pasta, o endividamento no campo pode afetar a economia, a oferta de alimentos, a produção de energia e as exportações brasileiras. A medida pretende garantir melhores condições de financiamento para a safra 26-27 e criar mecanismos de reestruturação de dívidas rurais, especialmente diante do início do período de plantio das principais culturas.
3: No Café Express, as notícias do mercado financeiro.
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3: O Itaú BBA manteve a recomendação de compra para a Brade Saúde SAUD13 e Redditor RDOR3 após concluir que a recuperação das margens das operadoras de saúde é estrutural. Em um relatório, o banco afirmou que a melhora não decorre apenas de um ciclo mais favorável após o aumento da sinistralidade observado no período pós-pandemia, mas de mudanças na operação das empresas, como maior adoção de planos com coparticipação, ampliação dos pagamentos por pacote a prestadores de serviços e também redução dos reembolsos. Na avaliação dos analistas, esta melhora tem favorecido principalmente as grandes companhias, que ganharam participação de mercado graças à escala, à disciplina na subscrição de riscos e às redes credenciadas mais eficientes.
2: As ações da Camil recuaram mais de 14%. Apesar do forte crescimento nos volumes de venda, o mercado avalia negativamente o aumento das despesas operacionais e o avanço da alavancagem financeira da companhia. No trimestre, a Camil registrou lucro líquido de 28 milhões, uma queda de 57%. A receita líquida somou 2,6 bilhões, recuo de 0,7% na comparação anual.
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3: Eu sou Evandro e esta foi a primeira dose de notícias do Café Express.
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2: 7:12.
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0: 7:15.
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2: Sete horas e 25 minutos.

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1: 7:36.
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0: 7:40.
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Alô, Gustavo Lima, vai cantar agora, Gustavo.

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1: 7:52.

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1: Oriente, 8 em ponto.
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4: Olá, estamos de volta, eu sou Evandro e este é o Café Express, as principais notícias do Brasil e do mundo, agora no seu rádio.
5: E eu sou Vitória Vieira. Vamos às manchetes?
4: Fazenda vai endurecer restrições para sites de bets.
5: SUS adquire tecnologia para produzir o principal remédio contra o HIV.
4: Câmara aprova créditos extras para defesa civil e meio ambiente.
5: Açaí inaugura a primeira farmácia dentro de um supermercado e vê potencial para abrir outras 250.
4: Evey e Melnick caem na bolsa após prévias fracas. O ministro da Fazenda, Dário Durigan, afirmou que o governo federal pretende endurecer as regras para o funcionamento das plataformas de apostas online, com maior fiscalização, combate às bets ilegais e restrições às publicidades das empresas autorizadas. Segundo ele, o objetivo é reforçar a proteção da população diante do aumento das apostas e do endividamento dos brasileiros. O ministro também comentou a aprovação da PEC, que prevê aposentadoria diferenciada para agentes comunitários de saúde, destacando um impacto estimado de 27 bilhões de reais em 10 anos. Durigan informou ainda que o governo poderá recorrer ao STF para discutir a proposta.
5: A Fiocruz concluiu a transferência de tecnologia para produzir aqui no país a principal medicamento contra o HIV distribuído pelo SUS. O processo foi realizado pelo Instituto de Tecnologia em Fármacos, envolvendo investimentos em infraestrutura, equipamentos e capacitação. 3 lotes já foram fabricados e validados, aguardando a autorização da Anvisa para distribuição. A iniciativa fortalece a autonomia do país na produção de medicamentos que são estratégicos. O acordo também prevê a fabricação da combinação do medicamento, que é o dolutegravir, com lamivudina, prevista para começar no próximo ano.
4: A Câmara dos Deputados aprovou 6 medidas provisórias que liberam créditos extraordinários para diferentes ministérios destinadas a ações de defesa civil, apoio à agricultura familiar, combate a incêndios e fiscalização ambiental. As propostas seguem agora para análise do Senado. Entre elas, a MP libera 285 milhões de reais para a recuperação de municípios atingidos por desastres climáticos, beneficiando cerca de 2,8 milhões de pessoas com obras de reconstrução. Já a MP 1346 de 2026 destina 20,5 milhões de reais para apoio a famílias afetadas por eventos climáticos no Paraná, incluindo reforma e construção de moradias e a recuperação da produção agrícola.
5: Vamos com as notícias do mercado financeiro?
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0: O Açaí inaugurou a primeira farmácia instalada dentro de uma área de vendas da rede na loja Anhanguera, em São Paulo. A estreia ocorre após a sanção da lei que passou a permitir a instalação de farmácias completas em supermercados, desde que cumpridas as exigências sanitárias. Segundo o CEO da companhia, a entrada no segmento faz parte da estratégia de ampliar a presença do Açaí no dia a dia dos consumidores. O executivo disse que a farmácia integra um conjunto de novas frentes de crescimento da empresa, que inclui serviços financeiros, marca própria, bem-estar, canais digitais e eletropostos. Segundo ele, a estratégia é aproveitar o fluxo de cerca de 40 milhões de clientes por mês e a estrutura que já existe nas lojas.
1: Negociadas fora do índice Bovespa, as ações de Melnick e Even operaram em queda dias após as duas incorporadoras divulgarem suas prévias operacionais do segundo trimestre de 2026. Entre analistas, a avaliação predominante de que os números vieram fracos. A título de comparação, no mesmo intervalo, o Ibov, principal indicador da B3, recuava 0,17% a 176.340 pontos. Entre abril e junho, a Even lançou dois projetos que totalizaram 677 milhões de reais em valor geral de vendas, bem abaixo de 1 bilhão e 4 milhões de reais no mesmo período de 2025.
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1: Oriente, 8 e 9.
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1: 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Oriente, agora 8h14.
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1: Eu vou mandar um áudio pra ela. Não tem jeito. Vou ter que mandar. Me esquece. Não, não, não, não. Te adoro. Calma aí, calma aí.

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1: Oriente 8:37.
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0: Tô a fim de namorar.
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6: Oriente, agora 9:00.
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8: Então vamos lá, meus amigos. Estamos por aqui com as graças do nosso poderoso e bom Deus nesta manhã maravilhosa de sabadão. Hoje, 18 de julho. E vamos juntos por aqui até o meio-dia, tocando muita música boa para você que está sintonizado, ligado, está em casa curtindo a programação, está no trabalho, está aí viajando. Obrigado pelo carinho, pela companhia. É um prazer ter você com a gente. Vai ser um prazer também atender a sua participação aqui no nosso telefone e o WhatsApp. Bom fim de semana pra você.
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8: 95 na Oriente. Bom dia! Zé Vaqueiro e Xande Avião chega com a primeira de hoje.

0: Zé de Camargo, Laurite, sucesso o tempo todo. Bom dia, 9:12, agora tem horóscopo.
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2: Fim de semana também tem horóscopo e as previsões para o seu signo. Vamos agora de Áries, Touro e Gêmeos.
1: Áries, de 21/3 a 20/4.
3: Bom final de semana, Ariano, Ariana. As decisões que você precisa tomar ressoam na sua vida financeira. Os investimentos destinados à família ou a um imóvel são favoráveis e positivos aí para o seu desenvolvimento familiar. Hoje a sua cor é azul claro, número da sorte nesse final de semana, 47.
1: Touro, de 21/4 a 20/5.
2: Você que pertence ao signo de Touro, atenção, focar o seu bem-estar deve ser a sua prioridade daqui para frente. Porém, é um dia em que você pode encontrar desafios por causa de imprevistos e dificuldades para resolver temas que exigem de você uma comunicação assertiva e uma visão abrangente das possibilidades. Então, seja flexível, mas se posicione. 36 é o número, amarelo é a cor para hoje.
1: Gêmeos, de 21/5 a 21/6.
3: Oi, Gêmeos, bom final de semana. É preferível manter o silêncio ao invés de ficar falando. De alguma forma, você já se posicionou, então não há necessidade de fazer isso de novo. Lembre-se que o silêncio também é uma forma de se comunicar. Nesse final de semana, use e abuse da cor lilás, seu número da sorte é o 23.
2: Daqui a pouquinho, para você que pertence aos signos de Câncer, Leão e Virgem.
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0: Joãozinho Lima, até quando? Por aqui também Zé Neto e Cristiano Quilômetros, fechando nossa primeira sequência do Bom Dia Oriente neste sabadão. Agora tem novelas.
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3: Olá, apaixonados por novelas. Andressa Pires chegando com as emoções de A Nobreza do Amor. Gente, o Gendal não deu trégua e foi super duro com a Kênia, mantendo-a refém em seu castelo. Uma situação de pura tensão. E a Ladisa, coitada, sofreu ameaças do Pascoal, mas o Akin, sempre um cavalheiro, estava lá para confortá-la. Será que dessa união nasce um novo romance? Falando em paixão, a Ana Maria, esperta que só, sugeriu que o Manuel falasse com o Casemiro sobre o namoro deles. E não é que, pressionado, o Manuel tomou coragem e pediu a Ana Maria em namoro para Casemiro, que revira a volta. Teve barraco também. A Virgínia, completamente fora de si, ofendeu a Lúcia. Ou melhor, a Alica, que não deixou barato e se defendeu das investidas agressivas da rival. O Diógenes, envergonhado, pediu desculpas em nome da Virgínia. Até onde vai essa rivalidade, hein? E para fechar com emoção, a Binta foi escolhida rainha de Batanga. Que celebração! Mas calma que o Novelas não para por aqui. Em instantes, voltamos com os destaques da novela Coração Acelerado. 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
1: Oriente 922.
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0: Câncer, de 22 do 6 a 22 do 7.
2: Alô, canceriano, canceriana. Ótimo final de semana para você também. Você está ansioso e ansiosa para tomar uma decisão financeira. E essa experiência, ela pede entendimento sobre um assunto que deve ser encerrado e, consequentemente, renovado em sua jornada. Pode se tratar de um novo investimento e é preciso priorizar as suas necessidades pessoais. Então, uma nova postura deve ser adotada. Amarelo para hoje, número da sorte é 5.
0: Leão, de 23 do 7 a 22 do 8.
3: Leonino, Leonina, bom final de semana para você. Olha, hoje é um dia agitado, fadado a imprevistos e também a necessidade de cortar situações que estão bloqueando o seu desenvolvimento pessoal e também profissional. Existe a necessidade de mudar a sua mentalidade e o seu posicionamento. Hoje sua cor é pink, número da sorte 60.
0: Virgem, de 23 do 8 a 22 do 9.
2: Você que é de virgem, enxergar o que acontece no seu interior é fundamental para garantir que faça o que tem que fazer. Se você está com medo, vá com medo mesmo. Mas é interessante entender o que se passa no mais profundo de sua alma. Romper com o ego é necessário para conduzir uma nova atividade com amigos ou projetos. Branco para hoje, 20 é o número.
3: E daqui a pouquinho, Libra, Escorpião e Sagitário.
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4: Muito bem, na Oriente 927.
5: Bom dia,
4: bom sabadão. Você ligado comigo na Rede Oriente FM. Marcos por aqui, lhe fazendo companhia, mandando alusão, abraço para os amigos, ouvindo a gente, participando aqui no programa. Quem tá com a gente, participando aqui. Alô, Wellington. Bom dia para o Wellington. Todos aí na sintonia, os amigos da Fazenda Aliança. Elânia, Nilson, a Vanessa, o Enzo, o Wellington, todos aí. A família toda curtindo a programação. Obrigado pela companhia. Valeu. Bom dia quem tá com a gente também. Alusão aí pros amigos em Águas Vermelhas. Alô, Léo, detalhamento automotivo, toda a turma. Obrigado pelo carinho, pela companhia. Nevinha de Águas Vermelhas também. Nosso amigo Carlito Bispo, em Pedra Azul, também tá na sintonia, ligado aqui no programa, participando com a gente. Também com a gente. Abraçando aqui o Deusdete, família, em Pedra Azul. Abraço, Deusdete. Obrigado pela participação. O amigo Pedro, em General Dutra, Medina, toda a região com a gente. Terezinha, os amigos da Fazenda Terra de Arroz, sempre na sintonia também, participando aqui no programa. A amiga Marlene, a Ana, as amigas em Cabeceira da Forquilha, também tá na sintonia. Alô, Ritinha, os amigos em Santo Antônio do Rio Abaixo, também tá na sintonia, participando aqui com a gente. Deixa um abraço também, amiga Neuza Magalhães, de Morro do Pilar, também tá ouvindo a gente. Obrigado, Neuza, sempre ligadinha também aqui no programa, também com a gente, abraçando aqui os amigos. A Alice do Cedro também tá com a gente. Obrigado, Alice, pela participação. Bom dia, 929.

0: Santana e Pablo, ele ou eu. Agora 9h36, mais novelas.
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2: Alô, alô, meu coração acelerado. Andressa Pires de volta com Novelas, o seu encontro diário com as emoções da telinha. E agora, gente, preparem-se, porque vamos mergulhar nos destaques quentíssimos do capítulo de hoje da nossa querida Coração Acelerado. Olha só, o romance tá no ar, viu? João Raul e Agrado estão mais apaixonados do que nunca, namorando pra valer. Mas nem tudo são flores. Roney, sempre ele, tentando colocar Eduarda contra nós.

0: Sagrado, que fase. E teve mais, hein? Gael e Nayane finalmente juntos. Será que vai durar? Porque a Zilá, coitada, já está preocupada com essa história. Enquanto isso, a Nayane aproveita para gerar um conteúdo babado nas redes com o Gael. Será que é só marketing ou tem sentimento de verdade aí? Falando em paixão, a Laurinha, gente, está gostando das atitudes do Malvino. Ai, ai, ai. Mas o Tino, que não é bobo nem nada, já está sentindo aquele ciúme do Estevão com a Laurinha. Ai, esse triângulo. E as reviravoltas não param. A Thalita tomou uma atitude com o Bará daquelas que a gente fica de queixo caído. E o Leandro, hein, recebeu uma ligação misteriosa que deixou a Eduarda com a pulga atrás da orelha. O que será que ele esconde? Para fechar, o João Raul levou um susto daqueles com o valor da multa que o Roney quer cobrar dele. E para completar, o Leandro encontrou o Xavier. Será que vem bomba por aí? Quanta emoção, né? Coração acelerado não para de surpreender. Mas não saia daí, porque em instantes o Novelas volta com os destaques eletrizantes da novela Quem Ama, Cuida.
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2: Vamos então agora as previsões. Libriano, escorpiano, sagitariano, começando por você que é de Libra. Olha, você tem a oportunidade de romper com amizades ou reformular uma ideia na construção de um projeto. É uma situação favorável porque você vai ter a chance de interromper o que não deve ser mais mantido. O universo deseja te presentear. Hoje só a cor é preta, o número da sorte 24.
1: Escorpião, de 23 do 10 a 22 do 11.
0: Escorpião, é um bom dia para promover um distrato ou cortar uma pessoa que não colabora com seus interesses, ou pior, está bloqueando o seu desenvolvimento. Todos, de alguma forma, estão enxergando essa situação. Uma pessoa significativa vai ajudar você a enxergar essa experiência de uma outra forma. Então, permita que mudanças ocorram. Cereja é a cor para hoje, ou vermelho, número da sorte 45.
1: Sagitário, de 23 do 11 a 21 do 12.
2: Oi, Sagitário, você é capaz de ampliar o seu campo de visão para entender e interagir com as mudanças no seu trabalho de outra maneira. A sua rotina ela deve ser renovada, por isso encare essa experiência com autoconfiança e fé. O céu também favorece aí investimentos direcionados a trabalho e a construção de um novo estilo de vida. Hoje sua cor é vermelho, seu número da sorte é 3.
0: Capricórnio, Aquário e peixes, já já.
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6: Oriente 9h43.
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1: 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E estamos de volta, prontos para mergulhar de cabeça nas emoções do capítulo de hoje de Quem Ama, Cuida. Que capítulo! A Elisa não conseguiu fazer a Adriana desistir da vingança. A Andrea confessou ao Joel que teme revelar ao Rafael que está sem dinheiro. Que drama! A Pilar articulou com Ingrid e Ulisses para destituir Tiago da presidência da joalheria. Muita ambição! E os segredos? A Silvana revelou a Dora as visitas secretas da Fábia ao Arthur. A Bruna, após repreender Carmita, sentiu dor forte e desmaiou. Um susto. Para completar, a Adriana de olho em Ademir e Sueli. E o Mau Mau preocupado com a Adriana querendo se infiltrar na associação de advogados. Será que ela será descoberta? E Ulisses convidou Lires para sair. Quanta reviravolta! Nossa, quanta emoção! O coração fica apertado, mas a gente mal pode esperar para ver o que vem por aí. É assim que a gente se despede do Novelas. Muito obrigada pela sua companhia e até a próxima edição com mais novidades. Um beijo!
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3: Muito bem, Naurite, agora 9h49, bom sabadão pra você, ligada comigo, bom fim de semana, abraços pros amigos na sintonia, participando com a gente, vamos de mais participações, galera bacana participando aqui com a gente, quem tá com a gente também, participando aqui no programa, deixando abraço pros amigos, a nossa amiga Dona Carminha também tá na sintonia, mandando um abração especial pra todos aí na sintonia. Dona Carminha, bom dia, fala comigo!
4: Bom dia! Quero mandar um alô lá para minha comadre Zalmira, do Lajeiro Pedreza. Ela hoje está aniversariando. Eu peço a Deus que dá ela muitos, muitos anos de vida. Muita luz no caminho dela. Parabéns, comadre Zalmira. Que Deus abençoe a senhora. Muitos anos de vida e felicidade.
3: Aê, parabéns, parabéns. Muitas felicidades. Quem mais está com a gente também? Participando aqui no programa, mais alô, mais abraços. A nossa amiga ligadinha com a gente. Obrigado pela companhia, pela participação. Também na sintonia, Catiane, da Fazenda Biquinha. Também está ouvindo a gente. Oi, Catiane, fala comigo. Bom dia.
5: Bom dia, Catiane da Biquinha. Hoje eu queria mandar um alô especial para minha neta, Ana Cecília, que está fazendo aniversário hoje. Deus dá ela muita saúde e paz. Faça uma música para ela aí de Ana Castelo, que ela gosta muito. Bom dia.
3: Parabéns, parabéns, Ana Cecília. Muitos anos de vida, muitas felicidades para você. Aniversariando hoje, recebendo um abraço, carinho especial de toda a família pela passagem do seu aniversário. Alô, Jorge Gonçalves, bom dia!
6: Olá, aqui é Jorge Gonçalves, sou do assentamento Nova Serrana. Manda um alô aí para toda a turma que estiver ouvindo a rádio, Nel do Araçagi e a Pia dele, e Patrícia, Carrim, meus amigos aqui da Nova Serrana e da Lagoa Dourada, Lagoa e Baixa, Divisa, e aqui da Jussara. Juliana Tamara, Fabiana na Fazenda Gineto, Gilvado no Arretiro, Gleiciano Marinaide na Queimada Preta e todos que estiver ouvindo a rádio, um grande abraço, manda uma música pra nós aí, tá?
3: Valeu, legal. Jorge, um abraço, obrigado pela participação, abraçamos também aqui a nossa amiga Cibele do Indaiá, também tá ouvindo a gente, bom dia!

0: 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Capricórnio, de 22 do 12 a 20 do 1.
1: As previsões para você de Capricórnio, bom final de semana. É muito importante exercer o desapego para que consiga reconstruir a sua jornada afetiva. Nesta experiência, ficam em destaque relações de afetos, filhos e o namoro. Adeque isso à sua realidade. Você está com os caminhos abertos para namorar e conhecer uma pessoa que vem para fazer toda a diferença na sua vida. Cor de rosa para hoje, número da sorte 29.
0: Aquário, de 21 do 1 a 18 do 2.
2: Oi, aquariano, aquariana, bom final de semana. O seu relacionamento, ele pode estar passando aí por turbulências por causa de mudanças em família ou de uma separação mesmo. A pessoa amada, ela deseja outras coisas e você está sendo levado, levada a se colocar no lugar dela. Por outro lado, o céu favorece demais o seu crescimento no trabalho. Então esteja atento, atenta às oportunidades. Esse final de semana sua cor é roxa, o número da sorte 57.
0: Peixes, de 19 do 2 a 20 do 3.
1: Alô, você de peixes, bom final de semana. Cansado e cansada e também sobrecarregado e sobrecarregada com tanto trabalho. Mas você deve planejar e organizar o seu trabalho para a próxima semana, para fazê-lo com eficácia. Se encontrar em uma melhor rotina de trabalho também é importante para a semana que vai chegar por aí. Melhores progressos também estão aguardando por você. A cor da sorte para hoje é branco. O número é 37.
2: E assim finalizamos então as previsões para esse final de semana.
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0: Oriente, Luan e Leandro, Foto no Pijama, fechando nossa primeira parte do Mundo de Oriente, na sequência Experiência de Deus com o Padre Reginaldo Manzotti.
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4: Oriente 959.
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Louvado seja nosso Senhor Jesus Cristo, para sempre seja louvado, queridos filhos e filhas. É sábado, você que me acompanha todos os dias. Você que só me acompanha hoje, quero saudar a todos. Nós estamos no nono dia da novena de Nossa Senhora do Carmo, madrinha da obra Evangelizar é Preciso. Saúdo a todos com grande alegria. Filhos amados, povo querido, você é nosso convidado de hoje a rezar, a meditar, a mergulhar em Deus. Saúdo a todos que acompanham pela Rádio Evangelizar, de onde tudo começa, as rádios irmãs, cujos nomes cito neste momento. Rádio Oriente FM 103,1. Saúdo a você pela TV Evangelizar, sinal digital em todo o país, em várias cidades, canal aberto, pelo YouTube Padre Manzotti Oficial, pelo aplicativo da Associação Evangelizar é Preciso e todas as plataformas digitais. Filhos amados, povo querido, vamos juntos rezar, vamos juntos elevar a nossa prece a Deus. Em nome do Pai, do Filho e do Espírito Santo. Amém. Diz o Evangelho,

0: no qual ponho a minha afeição, porei sobre ele o meu espírito, e ele anunciará às nações o direito. Ele não discutirá, nem gritará, e ninguém ouvirá sua voz nas praças. Não quebrará o caniço rachado, nem apagará o pavio que ainda fumega, até que faça triunfar o direito. Em seu nome, as nações depositarão a sua esperança. Curou a todos. E hoje, neste sábado, a última frase nos toca profundamente. Em seu nome, as nações depositarão a sua esperança. No nome de Jesus, depositarão sua esperança. Onde você tem depositado a sua esperança? Onde você tem colocado o seu sentido de viver? Está na mão de Deus. Vamos colocar. Sobe o som, sacristão. Filhos queridos, a pergunta continua pertinente. Onde, em que você coloca a sua esperança? Você tem colocado em Deus? Ele não falha. Ele é o Deus que cumpre. Por isso, coloque nas mãos de Deus o seu dia de hoje. Coloque nas mãos do Senhor as suas expectativas. Coloque no Senhor a sua esperança. Vai, como foi a semana? Foi uma semana difícil? Coloque nas mãos do Senhor. Coloque nas mãos do Senhor o final de semana, este mês. Coloque nas mãos do Senhor suas expectativas. Está nas tuas mãos, Senhor. Está na mão de Deus. Está na mão de Deus. Vai dizendo isso para você mesmo. Problemas que você possa estar vivendo, problemas que você não está encontrando solução, você para, está pensando no futuro? O futuro é incerto, então reze e coloque o futuro nas mãos de Deus e diga: Senhor, te curaste a todos, curai-me também nas minhas dificuldades, curai-me, Senhor, nas minhas fragilidades. Está na mão de Deus. E eu acredito, Senhor. Eu entrego, Senhor. Eu confio, Senhor. E aquele problema que você está rezando dia após dia, confia no Senhor. De novena em novena, graças e bênçãos são derramadas. Então, vamos rezar. Não desista. Está nas tuas mãos, Senhor. A graça que necessito
1: vai me ajudar.
0: Está nas mãos de Deus. E eu confio, por intercessão de Nossa Senhora do Carmo. Ainda é o nono dia. Então diga: Nossa Senhora do Carmo, madrinha da obra evangelizar é preciso. Nossa Senhora do Carmo, ainda é novena. E eu confio, interceda por esta causa. Qual é a causa que você quer apresentar?
1: Está na mão de Deus.
0: Recebeu uma notícia ruim? Por um acaso? Dívidas? Endividamentos? Uma doença grave? Um diagnóstico lamentável? É difícil levar isso sozinho. É difícil carregar este fardo. Partilhe com Deus e diga: Senhor, está nas tuas mãos tudo isso que eu estou vivendo. Mais do que ninguém sabeis o quanto eu necessito da tua presença. Então, Está na mão de Deus. Diga para você mesmo, mas diga alto para se convencer. Está na mão de Deus. E eu

0: sei que estando nas mãos de Deus, eu não vou me decepcionar. Por isso, que fique para nós hoje essa última frase do Evangelho: em seu nome as nações depositarão a sua esperança. E a pergunta: onde você tem colocado a sua esperança? Nós começamos dizendo: coloque nas mãos de Deus, confie no Senhor. Amados filhos, filhas, é o nono dia da novena de Nossa Senhora do Carmo. Então, não diga assim: já acabou. Não, ainda é o nono dia. Nós só começamos o programa. Nós temos ainda a partilha de vida, nós temos leitura orante, nós temos a Lectio Divina, que nós estamos fazendo da carta de São Paulo aos Coríntios, a primeira carta aos Coríntios. Eu vou para o intervalo e eu volto já.
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0: E eu hoje, querido povo de Deus, eu quero convidá-los hoje em Guarapuava, 60 anos da Diocese de Guarapuava. Às 17 horas, missa presidida por Dom Hamilton Manuel da Silva, bispo diocesano de Guarapuava. Às 18h30, conduzo um show de evangelização pela música. Hoje, Guarapuava e toda a região, é com grande alegria que estarei com vocês. E dia 31 de julho, sexta-feira, eu estarei em Araquari, Santa Catarina, na festa do Senhor Bom Jesus de Araquari. Brilhe a luz da esperança em nossas vidas. Onde vai ser em Araquari, padre? Vai ser na Avenida Nereu Ramos, no centro de Araquari, às 19h30. É uma sexta-feira, 7h30 da noite. Santa Missa e logo após, um show de evangelização pela música. Portanto, repito, hoje Guarapuava, é com alegria que estarei. E dia 31 em Araquari, Santa Catarina, às 19h30. Arilma, que a paz de Jesus esteja com você.
1: Bom dia, padre, sua bênção.
0: Bom dia, Deus abençoe. Você fala de onde?
1: Eu falo de Feira de Santana, Bahia, padre.
0: Minha saudação à Feira de Santana. E como que você me acompanha?
1: Eu acompanho pelo aplicativo e também pela Rádio Excelsior em Salvador.
0: Meu abraço à Rádio Excelsior Salvador e a todos que acompanham pelo aplicativo. Diga lá, Arilma.
1: Padre, eu queria pedir bênção pelo dom da maternidade. Eu já tenho uma filhinha de 10 anos, Maria Eduarda. Porém, tem 3 anos que eu estou tentando ter outro bebê. Porém, infelizmente, com semanas eu acabo perdendo. Já tive certo. 3 perdas gestacionais. E aí é um grande dom que eu tenho muita vontade de ser mãe novamente. Já sou mãe de 4, né? Mas eu tenho vontade de ter um milagrezinho nos meus braços.
0: Tá certo.
1: Passei em médico de reprodução humana. Detectou que não é trombofilia. Meu esposo fez exames. Não é nada com ele também. E aí, a única coisa que deu foi uma reserva ovariana muito baixa. E aí o médico sugeriu eu fazer a doação de óvulo, que eu preferia meu esposo ser pelo método de Deus, não do homem. E aí eu estou na espera desse milagre.
0: Rezam,
1: peço a novena e está tudo nas mãos do Senhor. Aí eu peço a Nossa Senhora do Carmo que interceda por mim.
0: Com certeza, vamos pedir. E você está certa em ir pelos métodos naturais e os Isso. métodos que a igreja nos orienta dentro de uma Isso ética mesmo. Cristã.
1: Vamos... E o médico ainda pediu para eu continuar com o meu anticoncepcional ou então para essa parte de doação. Eu não, eu e meu esposo sugerimos a entregar tudo na mão do Senhor.
0: Isso mesmo, nós começamos falando, está na mão de Deus. Então que esteja Isso, na mão de Deus e na intercessão de Nossa Senhora do Carmo. Tá bom,
1: amém,
0: filha?
1: Padre, amém, padre. Muito obrigada. Pode colocar o nome do meu esposo e da minha filha, padre?
0: Por favor.
1: O nome do meu esposo é Ionário.
0: Ionário.
1: E da minha filha é Maria Eduarda.
0: Maria Eduarda. Sua intenção está anotada e vamos colocar. Acredite aquilo que a palavra de Deus hoje é para você. No nome amém. Do Senhor, deposite a sua esperança. E você vai, se for da vontade de Deus, vai se confirmar essa maternidade. Que Deus abençoe a Nilma, da Feira de Santana, Bahia. Ela falou pelo aplicativo, mas lá chega a Rádio Excelsior FM de Salvador. Minha saudação ao padre Danilo Pinto dos Santos, arcebispo de Feira de Santana, Dom Zanoni Demetino Castro. Arlene, que a paz do Senhor esteja com você, Arlene. Alô? Arlene? Escute esse testemunho que foi deixado na plataforma.
2: Aqui quem fala é Silvia Maria Silva Santos, aqui de Londrina, Paraná. Quero contar um testemunho que recebi de Jesus da Santa Chagas, que todos os dias Sim. eu acompanho o programa do Senhor na Opa. Rádio Alvorada de Londrina.
0: Meu abraço.
2: Todo dia fazendo a oração junto com o Senhor, eu consegui a graça. A minha filha tinha ido fazer uns exames e constou um nódulo na garganta e outro no seio. E eu fiz 9 dias a novena de Jesus das Santas Chagas, pedindo a ele que desse negativo os exames dela.
0: Certo.
2: E para a honra e glória do Senhor Jesus, hoje eu estou dando meu testemunho, contando da graça que recebi. Deu negativo.
0: Amém.
2: Todos os dois deu negativo para o câncer. Graça recebida,
0: graça testemunhada.
2: Toca o sino, sacristão.
0: Minha saudação, querida Silvia Maria, da cidade de Londrina. Minha saudação à Rádio Alvorada FM, ao diretor Padre Jefferson Baceto, arcebispo Dom Jeremias Steinitz, arquidiocese de Londrina. 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
3: Olá, eu sou Ana Maria, sou aqui de Curitiba e eu só quero deixar registrado aqui que eu acabei de ler o livro.
0: Opa.
3: Inabalável. Esse livro é incrível, recomendo que leiam. Ele faz uma diferença muito grande na vida da gente, em cada página, cada lição. Muito obrigada, que Deus o abençoe muito.
0: Deus abençoe, Ana Maria. Tá aí, ó. Ela falando do livro Inabalável. Então, você já adquiriu? Passe numa livraria na sua cidade, adquira e leia. Padre, na minha cidade não tem livraria. Você pode pedir pelos produtos que evangelizam. Mas veja Ana Maria dizendo que como fez a diferença a leitura do livro Inabalável. Meu abraço, Ana Maria de Curitiba. Nós temos a Rádio Evangelizar FM, Rádio Clube FM, TV Evangelizar, Canal 16, NET 13, nosso arcebispo Dom José Antônio Peruso, Arquidiocese de Curitiba. Nós vamos para um rápido intervalo e nós voltamos com a leitura orante. Pega a tua Bíblia, nós voltamos com 1 Coríntios. Voltamos já.
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0: Nós vamos para a leitura orante, mas eu queria lembrar que nós temos catequese. Toda terça-feira, às 5 horas da tarde, das 17 horas, nós colocamos uma nova catequese. Então, faça assim, você está aí nos seus afazeres e dentro de casa, está dirigindo, coloca no celular, YouTube Padre Manzotti, YouTube Padre Manzotti Catequese. Escute, se você não pode ver, você escuta. Funciona como um aprofundamento na fé. A obra Evangelizar tem essa característica. Nós queremos formar pessoas na consciência, na vida espiritual, na fé. Por isso, aprofundar conteúdos, se renda a essas catequeses, faz a diferença. Há muitas coisas que podemos saber e esquecemos, outras que nunca tivemos oportunidade de aprofundar. Então, catequese, está lá no YouTube Padre Manzotti, tem todas elas, você pode aprofundar a sua fé. Assim também a leitura orante. Qual o sentido da leitura orante? Nós aprofundarmos o conhecimento bíblico. Ah, meus irmãos, chega de dizer, eu não sei Bíblia. Sabe sim, é só uma questão de prestar atenção. Escute o que as pessoas têm dito sobre a leitura bíblica. Escute.
1: Sou Marlúcia, sou aqui de São Paulo. Eu te acompanho pelo aplicativo e pelo YouTube. Opa. Eu queria falar sobre a leitura orante de Jó, do dia 20 de maio.
0: Diga.
1: Que me tocou muito. Aliás, eu já tinha lido Jó, mas não tinha visto ainda dessa maneira como eu estou vendo agora.
0: Que bom!
1: E realmente, de vez em quando a gente tem umas conversas com o Senhor, a gente conversa, a gente até questiona, mas nunca somos de perder a nossa fé. Eu estou vivendo como Jó, padre. Eu tenho uma bolsa de ileostomia e tenho mais duas fístulas.
0: Sinto
1: no abdômen. Essas duas fístulas funcionam bastante. E no dia que o Senhor leu que Jó se coçava com o caco, eu me lembrei de mim, pelas minhas assaduras, devido ao que sai, né, das fístulas, que acaba assando o meu abdômen.
0: Entendo.
1: Mas eu sei que isso tudo vai passar.
0: Amém.
1: Que vai chegar a hora que as promessas de Deus vão se cumprir minha vida, como se cumpriram na vida de Jó. E que essas fístulas vão se fechar. E eu vou continuar dando glória.
0: Amém.
1: Às vezes eu estou aqui, gemendo de dor, pela dor das ossaduras, quando
0: meu
1: eu ando, quando eu limpo, quando eu tomo banho, mas sempre dando glória a Deus, agradecendo, porque eu sei que tudo tem um motivo, e eu sei que a minha hora vai chegar, e eu vou poder dar o meu testemunho, assim como Jó, eu vou cantar de alegria. Fica com Deus.
0: Força para você, Marluce, muita força para você, e que o Senhor das Santas Chagas derrame uma gota do sangue redentor sobre as fístulas, sobre essas assaduras e tudo que você passa. Viva com Deus. Tua fé inabalável em Deus. Minha fé inabalável, Marluce, lá de São Paulo. Tenha 9 de julho. Minha saudação ao Padre Jorge da Silva, Cardeal Arcebispo Dom Odilo Pedro Scherer. Bíblia aberta, cartilha de oração.
2: E a palavra vai, e eu lhe digo amém.
0: 1 Coríntios, capítulo 12, versículo 1. 1 Coríntios, capítulo 12, versículo 1. Meus irmãos, está dizendo Paulo à comunidade de Corinto. Ele abre agora, eu diria, uma nova sessão. Ele já falou de vários temas, sem pressa, nem que eu atenda uma pessoa só. Ele já falou sobre a igreja, ele já falou sobre a imoralidade, já falou sobre como agir quando os irmãos pecam, falou sobre os conselhos do casamento, e agora ele vai falar sobre os dons do Espírito Santo. Novo tema. Meus irmãos, quero que vocês saibam a verdade a respeito dos dons que o Espírito Santo dá. Preciso voltar um pouquinho. Quero que vocês saibam a verdade a respeito quem dá os dons, o Espírito Santo. Isso não é qualquer coisa. É um ponto de partida importante. O Espírito Santo é que nos dá os dons. Versículo 2. Vocês sabem que quando ainda eram pagãos, vocês eram desviados de várias maneiras para a adoração de ídolos, os quais não têm vida. Versículo 3. Por isso, precisam compreender que ninguém que diz que Jesus seja maldito pode estar falando pelo poder do Espírito de Deus. E que ninguém pode dizer Jesus é o Senhor a não ser que seja guiado pelo Espírito Santo. Veja, ele está dizendo: antes vocês adoravam pagão, deuses pagãos, imagens inanimadas, idolatria. Mas nessa simples afirmação, ele está dizendo que mesmo a fé que nós temos, o fato de falarmos Jesus é o Senhor, já é a ação do Espírito Santo em nós. Gente, não é pouca coisa isto. Então a fé, consequência do que eu afirmei, é dom. Sabemos que é dom teologal, que é dado por Deus. Então nós temos que pedir: dai-nos, Senhor, desta fé. E fazei, Senhor, que esta fé cresça. Então, Espírito Santo, vamos rezar. Espírito Santo, venha sobre mim. Espírito Santo, repousa sobre mim. Espírito Santo, desça sobre mim. Espírito Santo, que eu possa professar a minha fé em Cristo Jesus. Divino Espírito Santo, afaste de mim toda a idolatria, aparte de mim todo o mal. Vem, Espírito Santo de Deus, e que eu possa proclamar que Jesus é o Senhor. Padre, eu estou titubeando na fé. Peça o Espírito Santo de Deus. Padre, eu estou passando por uma provação na fé. Espírito Santo, me ajude. Vem, Espírito Santo de Deus, e que a minha língua, mas mais do que minha língua, a minha vida proclame que Jesus é o Senhor. Este é o primeiro dom do Espírito Santo, a fé. Eu fico só nesses versículos, três versículos, abrindo este novo, esse novo tema dos dons do Espírito Santo, porque são muito, é muito importante este ponto. Senhor, manda teu Espírito Santo abundantemente, que me confirme na fé que tenho, que aumente a fé que como dom recebi, que eu possa progredir na fé. Mas você poderia perguntar: como que eu posso progredir na fé? Eu respondo: peça mais, clame o Espírito Santo. Então a fonte da fé é o próprio Deus, porque diz: ninguém pode dizer Jesus é o Senhor a não ser que seja guiado pelo Espírito Santo. Então, Espírito Santo, faça um derramamento de seus dons sobre mim. Eu vou para o intervalo, eu volto já, volte comigo.
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0: Gostaria de aprofundar um pouco mais esta invocação do Espírito Santo. Segunda-feira, nós vamos adiantar o texto que será sobre os diferentes dons do Espírito. Mas o primeiro de todos, e aqui eu quero citar, nesta leitura orante de hoje, capítulo 12, de 1 a 4. Vem, Espírito Santo de Deus, aumente a minha fé. Vem, Espírito Santo de Deus, e faça com que, pela tua presença em mim, eu possa, por palavras, mas principalmente na vida, proclamar que o Jesus é o Senhor. E eu renuncio a toda forma de idolatria, a todo costume pagão que eu possa estar carregando. Porque às vezes, você se diz cristão, católico, mas começa e ainda persiste em você costumes pagãos. Vou dar um exemplo muito simples. Acredito em horóscopo. Tem na carteira um trevo de 4 folhas. Eu acredito em figa. Eu acredito, sou supersticioso. Ué, eu acredito ou não acredito em Jesus Cristo? Você percebe como nós precisamos do Espírito Santo para ir também nos purificando? Purifica-nos, Senhor. Purifica minha fé, Senhor. Padre, como que essa fé aumenta? Eu disse primeiro, rezando. Manda este dom, Senhor. Aumenta minha fé. Segundo, lendo a Bíblia. Terceiro, lendo livros espirituais e, como dizia, uma catequese. Às vezes a tua catequese foi uma catequese, vamos dizer a verdade, muito mal feita. Fazia porque mandavam, mas não tinha nem maturidade para prestar atenção. Tá aí, ó, a catequese no YouTube. Cada semana, temas diferenciados. Aprofunde a sua fé. Vem Espírito Santo. Esta foi a leitura orante da palavra de Deus. Marielle, que a paz de Jesus esteja com você.
11: Amém, bom dia, padre.
0: Bom dia, você fala de onde?
11: Divinópolis, Minas Gerais.
0: Minha saudação a Divinópolis, Minas Gerais. Como que você me acompanha?
11: Eu escuto o senhor pelo aplicativo e aqui na minha cidade tem a Rádio Candidez também,
0: 100.5. Claro, meu grande abraço, a Rádio Candidez e também a Divinópolis FM, Padre Moacir. Diga, Marilene, Marielle.
11: Então, hoje eu venho fazer um pedido de oração pela saúde do meu marido.
0: Tá, que ele tem?
11: Ele desenvolveu uma doença que chama mielodisplasia. Para quem não conhece, assim, falando a curto, né, e grosso, ela é uma pré-leucemia.
0: Oh, Deus.
11: É, e a gente já vem enfrentando isso há quase 2 anos.
0: Certo.
11: Começou com uma leishmaniose, sabe?
0: Sim.
11: Leishmaniose visceral, até um alerta, né, para os ouvintes também, que a gente cuidava de uma cadelinha nossa que tinha essa doença. Infelizmente ela ficou transmissível, a gente não percebeu mesmo fazendo tratamento, o mosquito picou ela, picou ele, pegou.
0: Puxa vida, e desconhecia isso.
11: Pois é, e o pessoal, muitas pessoas tratam a leishmaniose nos animais, porque a gente ama, né? Quem ama pet, a gente não quer, né, o mal dele. Mas enfim, aí ele fez todo o tratamento da leishmaniose visceral, e assim, uma parte que pega muito é a anemia. A pessoa fica com anemia severa. Em 6 meses, a pessoa, a hemoglobina dele teria que voltar a funcionar sozinha, que é o corpo dele produzir o sangue.
0: Sim.
11: E deu esses 6 meses, o corpo dele não voltou. E nisso, recebendo transfusões de sangue de 15 em 15 dias.
0: Misericórdia de Deus.
11: Nesse meio termo, eu estava grávida, ganhei gêmeos.
0: Aê, que bênção. Como é que é o nome dos gêmeos?
11: Chama Anne e Anthony.
0: Anne e Anthony.
11: Isso.
0: Estão com quantos anos agora?
11: 1 ano e 4.
0: 1 ano e 4 meses. E o nome do seu marido, querida?
11: É Elias de Almeida Júnior.
0: Elias de Almeida Júnior. E a doença está controlada, filha?
11: Então, padre, até então, tá, sabe? Eu até queria, assim, uma atenção, tentando, né?
0: Claro.
11: Chamar uma atenção especial para o pessoal ter a noção da importância de ser um doador de sangue.
0: Isso.
11: E de medula óssea.
0: Verdade.
11: Porque a cura da doença dele é só através de um transplante de medula.
0: Entendi.
11: E, assim, para quem quer cadastrar e ser doador, tem que ser jovem, de 18 a 35 anos.
0: Opa.
11: Então a possibilidade, né, assim, fica um pouco menor. A doença dele ainda está estável, que ele faz as transfusões de sangue de 15 em 15 dias.
0: Certo.
11: Mas, não achando doador, né, infelizmente pode vir a virar uma leucemia.
0: Entendi.
11: Então a gente está correndo atrás de tudo para incentivar as pessoas a ser doador de sangue, ser doador de medula óssea e a gente alcançar.
0: Então fica aí primeiro o apelo. Gente, doe sangue. Quem doa sangue pode salvar até 4 vidas. E eu tenho sempre falado e sempre levanto esta causa. Depois ela diz, doador de medula. De quantos anos a quantos anos? Eu não sabia, não tinha essa informação. De 18 a 35?
11: Isso, para fazer o cadastro tem que ser de 18 a 35.
0: Entendi.
11: Que a medula jovem pega rápido.
0: Entendi.
11: Mas a pessoa continua sendo doadora até os 60 anos, né? Que fica cadastrado no banco de medula.
0: Tá bom. Então fica o apelo, acaba sendo de grande importância esse seu apelo e as nossas orações para que o senhor Elias consiga um doador e que possa ser curado. Tá bom, Marielle? Nos unimos.
11: Obrigada.
0: Em oração. Deus abençoe você, Divinópolis, Minas Gerais. Aplicativo da obra Evangelizar é Preciso, Rádio Candidez, Divinópolis FM, Padre Moacir Tavares, Dom Giovanni Luiz da Silva, da Diocese de Divinópolis. Escute esse testemunho, por favor.
12: Eu sou a filha de Deus de Maracanaú, Ceará. Eu
0: Olá.
12: Quero deixar meu testemunho. A novena de Santa Rita. Padre, o senhor falou que a gente tinha que pedir uma coisa que era muito impossível. E para mim,
0: Opa.
12: Algo que era muito impossível, padre, era eu receber o corpo de Cristo. Porque eu já estava junto com meu esposo, meu companheiro, há quase 10 anos. E no início eu queria casar, ele não queria. Aí depois ele já queria, eu também disse, eu também não vou mais casar.
0: Eita.
12: Aí a gente ficou nisso. Aí quando foi na missa de Pentecoste, o padre, na minha paróquia, ele pregou sobre o casamento.
0: Sim.
12: Nesse dia, ele olhou pra mim, eu olhei pra ele, aí eu disse, e aí? Aí ele disse, nós vamos casar.
0: Que
12: e no
0: maravilha.
12: Mesmo dia, padre, eu e ele compramos as nossas alianças e a gente vai dar entrada no nosso casamento.
0: Que maravilha.
12: E eu vou poder comungar o corpo de Cristo, o meu maior sonho. Obrigado, padre. Deus abençoe grandemente.
0: Meu grande abraço, querida filha de Deus. Ô, povo querido de Maracanaú, povo cearense que tem tanto amor. Lá nós temos a TV Evangelizar, canal 21.1. Minha saudação à Rádio Jangadeira FM, Milton Turola, Shalom, Padre Douglimar, Rádio Dom Bosco, Padre Magno e o Arcebispo Dom Gregório Paixão de Fortaleza. E, gente, já está marcada a data do Evangelizar, é preciso, Fortaleza, dia 31 de outubro. Saudade, hein, povo de Fortaleza? Que Deus abençoe a todos vocês. Filhos amados, como eu disse no começo, você viu a participação das pessoas hoje? Esperança em Deus. O tema forte é: eu espero no Senhor, a minha esperança está no Senhor. E Deus não decepciona. Eu vou para o intervalo e volto com o nono dia de Nossa Senhora do Carmo. Volte comigo.
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13: Vamos aos pedidos enviados para a nossa produção. A Aparecida de Itabira, Federação por Cura e Libertação. Livramento para ela, todos os seus familiares. Elizabeth Lourenço de Passa Bem, oração e proteção para as famílias Lourenço, Ferreira, Saez, Maia. Também pela passagem do aniversário da tia Natalina para o irmão Edésio, pelos enfermos, pelos desempregados. Pedidos também da Gisele Valadares de Passa Bem, orações por sua saúde, para sua mãe Daci, o seu pai José, pelos seus irmãos e todos os seus familiares. Pedidos também da Paula Pamela de Itabira, orações em sua intenção dos filhos Davi, Alain, do seu companheiro Alisson, seus pais, irmãos, o sobrinho Anthony e todos os seus familiares, em especial também a avó, o avô Geraldo e a avó Tita. Pedidos da Carla Silveira de Itabira, orações, bênçãos para ela, o esposo Rafael, o filho Gael, por toda a sua família, todos que precisam de orações, as famílias Rosino e Silveira. Pedidos da Silvana de Matita, oração em sua intenção, toda a sua família, pela paz no mundo inteiro, também pelos enfermos. Pedidos da Daiane de Pedra Azul, orações em sua intenção, do Héctor, Diego, Ana Mara, também da Ana e Beatriz, Tonico e Eliseu, Padre Reginaldo Manzotti, Joyce Salles de Pedra Azul, pede oração em sua intenção. Também da sua família, a Carliette, a Cassiane, Cássia, o Daniel, David e o filho Gael, todos, toda a sua família, em especial também para a Dona Cleusa e família, Eliana e família, também todos os seus familiares. Pedidos de orações do Evaldo do Craúno para a sua mãe Maria, seu pai Valmir, a esposa Leonice, a sogra Maria. A Claudinice do Craúno, federação para os seus pais, Aurinice e Clesson, todos os seus familiares. Laurita Costa de Pedra Azul, orações em sua intenção, dos filhos, netos, esposo, genro e todos os seus familiares. Nilde em Divisa Alegre, orações em sua intenção, de toda a sua família, Eliane, Derek, Juniel, Elza, Elisa, Derivaldo, todos os amigos. Intenções também da Ladinha do Bela Vista, Itabira, para toda a sua família, todos os amigos, em especial para o seu filho que está precisando muito. Pedidos também de orações da Cristiana de Santo Antônio do Rio Abaixo, em sua intenção, pela sua saúde, para sua mãe Terezinha, pela saúde dela, por todos os seus familiares. Pedidos da Alessandra, da Fazenda Palestina, orações em sua intenção, por sua saúde, também para sua mãe Iraci e todos os seus familiares. Os demais pedidos serão atendidos logo mais na sequência.
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Hoje é aniversário da Cidade FM de Timóteo, Minas Gerais, difusora de Teresina, Piauí, Cairós FM, General Carneiro, Paraná, TV Irmã, RTP Salinópolis, Salinópolis, Pará, TVI, TV Integração, Pará de Minas, Minas Gerais, filiadas, Evelyn Tele, Campos dos Goitacazes, Rio de Janeiro, Nilnet, Campo dos Goitacazes, Rio de Janeiro, Fibra Chegou, São Paulo, São Paulo, e hoje aniversário, filha da minha sobrinha,

bênçãos do céu. Deus abençoe. E amanhã, aniversário, Mirante FM, Mirante Bahia, Participativa FM, Santa Vitória, Minas Gerais, Regional FM, Anísio de Abreu, Piauí, São Bento FM, São Bento do Sul, Santa Catarina, Tropical FM, Cacoal, Piauí, Vale do Taquari FM, Coxim, Mato Grosso do Sul e Exturbo, Botucatu, São Paulo. É hoje, povo de Deus, é saindo em viagem para Guarapuava. Hoje, Guarapuava, com grande alegria, será no centro de eventos da cidade dos Lagos. Às 17 horas, Santa Missa presidida por Dom Hamilton Manuel da Silva, bispo diocesano. Às 18h30, show de evangelização pela música. Quero crer que transmitido pela TV Evangelizar, pelo YouTube Padre Manzotti, TV Evangelizar, YouTube Padre Manzotti. Hoje você pode acompanhar do Brasil inteiro. Dia 31 de julho, só lembrando, Araquari, Santa Catarina, vai ser em plena sexta-feira, às 19h30, no centro de Araquari, Santa Missa e logo após, um show de evangelização pela música. Não esqueça, não esqueça! 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Amado povo de Deus, ainda é novena de Nossa Senhora do Carmo. Ainda é o nono dia. Vamos juntos rezar? Nono dia. Nossa Senhora do Carmo, que deixastes o santo escapulário como sinal do vosso amor e proteção, sois reconhecida como assistência na vida e consolador amável na hora da morte. Eu, vosso filho e devoto, pronto a vos servir, disposto a vos amar, me apresento a vós e nesta novena faço o meu pedido. Faço o seu pedido. Lembre-se do que você vai dizer agora. Mãe, Nossa Senhora do Carmo, nunca se ouviu dizer que alguém necessitado, tendo recorrido a vós, tenha ficado desamparado. Com confiança, Mãe do Santo Escapulário, intercedei junto ao vosso Filho Jesus Cristo, por mim, por aqueles por quem devo rezar sempre, e por aqueles que se confiaram às minhas orações. Mãe amável, sede-nos propícia, e rogai por nós a Deus, para que sejamos dignos das promessas de Cristo. Nossa Senhora do Carmo, rogai por nós. Mãe do Santo Escapulário, rogai por nós. Madrinha da obra Evangelizar é Preciso, rogai por nós. E concluindo este nono dia, até meia-noite, Ave Maria, cheia de graça, o Senhor é convosco. Bendita sois vós entre as mulheres,
e bendito é o fruto do

0: vosso ventre, Jesus. Santa Maria, Mãe de Deus, rogai por nós, pecadores, agora e na hora de nossa morte. Amém. Nossa Senhora do Carmo, rogai por nós. Rogai por nós, Santa Mãe de Deus, para que sejamos dignos das promessas de Cristo. O Senhor esteja convosco. Ele está no meio de nós. Abençoai, Senhor, o final de semana. Por intercessão de Nossa Senhora do Carmo, sem brigas, sem discórdias, sem desavença, abençoai os remédios, as roupas dos enfermos, as fotos de família e esta água que será bebida e partilhada. Em nome do Pai, do Filho, do Espírito Santo. Amém. E eu me despeço com a música e o clipe. YouTube Padre Manzotti, Pelas Mãos de Maria. 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
3: Mais pedidos de orações a Lucilene de Conceição do Mato Dentro, pede oração pelos seus familiares, em especial para a filha, neta, em especial também para a irmã Rosângela, a Meire de Hematita, oração para a sua família, em especial também para o seu pai, em memória pela passagem dos 6 anos e 1 mês do seu falecimento. Também por todas as crianças. Pedidos também da Terezinha do Fênix, orações para o neto Diego Samuel, que se encontra internado em Belo Horizonte. Também para os seus filhos, filhas, netos e todos os seus familiares. Pedidos também da Adriana de João Molevade, orações para a mãe Marisa em João Molevade, para a Rosilene, a irmã Margarida em São Gonçalo, em especial também a Eliana da cidade de Santa Bárbara. Pedidos da Vera de Passa Bem, orações para a irmã Janaína, que está aniversariando. Deus abençoe, dê muitos anos de vida, saúde e felicidades. Aline de Braúnas pede oração para Rosângela, Geraldo, Alice, a cunhada Antônia, Doninha, Ana Paula, Regina, Alzira, Nica, Samuel, Daniel, Daiane e todos os seus familiares. Pedidos da Ana de Passa Bem, oração pela passagem do aniversário da sua mãe, Ana Oliveira. Também completando 87 anos do sobrinho Gael, também completando 6 anos hoje, todos os aniversariantes do mês e por todos os seus familiares. Pedidos da Raquel de Passa Bem, oração para Débora, Taila, Gilvan, Sidney, Samuel, Alejandro, todos os seus familiares e amigos. Pedidos da Manu Freitas, de Pratinha, oração em sua intenção para toda a sua família, em especial por uma graça que deseja alcançar. Pedidos da Cláudia da Silva Lima, de Pedra Azul, oração para o Wallace Medeiros Xavier e família. Pedidos da Catiane da Fazenda Biquinha, oração por toda a sua família, em especial para Ana Cecília, que está aniversariando hoje. Deus dê muitos anos de vida, saúde e felicidades. Pedidos da Leda, da Comunidade Mangueira, oração para ela, para as filhas Tatá e Alice, por todos os seus familiares. Pedidos da Luciana, da Fazenda Córrego do Barro, orações para os filhos João Miguel, Arthur, a mãe Tereza, os irmãos, também pelos sobrinhos, toda a sua família. E Andy de Pedra Azul, pede oração para Isaac, Ingrid, Márcio e toda a família. Célia Mara pede oração para a mãe Dona Maria na Fazenda Verdém, para os seus irmãos, filhos e toda a sua família. Lucilene de Pedra Azul pede oração em sua intenção, dos seus pais Maria de Lourdes e Eupídio, e por todos os seus familiares. E intenções também de orações. O Douglas pede oração para ele, por todos os seus familiares, pela paz no mundo inteiro. A Luísa de Pedra Azul pede oração para a mãe Aurenita, o filho Felipe, em especial pela saúde de Jonathan. Pedidos da Carla Andréia, oração e proteção divina para o filho Caian, esposa Alexandre, a mãe Silvânia, o pai Carlos, o irmão Anderson, pelo seu matrimônio, pela saúde de todos os seus familiares.

0: para o Barro Preto, também para Tânia Cristina, Mirtes e família, Débora e família, em especial também para o Leonardo do bairro Pedreira. Orações a pedido do José Geraldo da Silva, para a esposa Regiane, os filhos Bernard, Jéssica, Karina, Pedro, os enteados Vitor e Vitória, seus irmãos, todos os seus familiares, Terezinha do Passa Bem. Pede oração para a mãe Geralda, a filha Elaine, a neta Laís, as cunhadas Maria Alice, Nathalie, Selena. Também pela recuperação da cirurgia do cunhado Reginaldo. Também pelos entes queridos. A Rayane de Córrego dos Fernandes pede oração para os seus pais, Ângela e José, para a avó Rosa, pelo marido Adriano, por todos os seus familiares. Agradece a Deus por todas as bênçãos. Pedidos também da Aparecida do bairro Machado. Orações para os filhos Ana Paula, Aline, Amanda, Henrique, Arthur, o esposo Branco, pela passagem do seu aniversário, por todos os seus familiares e também para a nora Indianara. Pedidos do Paulo Sérgio Amaral. Orações para ele, o filho Ravi Lucas, para Maria, a irmã Ana Paula, o sobrinho David Amaral, o cunhado Daniel e amigos. Dona Bena da Estiva, pede oração para ela, o esposo Flávio, Flaviélia, Douglas, Maria Vitória, Valentina, Maria Isabelle, Maria de Lourdes, Gisele, Rosália, Lorenzo e família no Novo Progresso, Joyce e Gael no Getúlio Vargas, a Marta de Água Boa, pede oração em sua intenção, dos pais, também dos seus pais, também dos filhos Luiz Gustavo e João Felipe, os pais Selma e José, os irmãos Eduardo, Maciel, Antônio, Gabriel, Samuel, o marido Alfredo, em especial para o sobrinho João Pedro. Pedidos da Paula de Pedra Azul, oração em sua intenção, de sua família, por uma graça especial. Pedidos também da Nevinha de Águas Vermelhas, orações para Lívia, Wellington, Eduardo, Maria, Tereza, Daniel e Eduardo. Pedidos de orações Adaílde, de Pedra Azul, orações para ela, para as filhas Vitória, Safira, o esposo Altino, também para Nadir. Milsa Viana, pede oração em sua intenção, também de Nelson Viana Sena, Nelson Chaves Sena, Miguel Viana Sena e Mariana Salles. Orações para Dona Terezinha Ribeiro, sua irmã Zilda e toda a sua família em Pedra Azul. A Kátia do Craúno, pede oração para as filhas Raíssa, Rayane, para o Anderson, o esposo Roberto, pela saúde do Mateus, que Deus abençoe, proteja ele. Pedidos de orações para Edmar Machado e família em Pedra Azul. Orações também para Dona Romilda, o esposo Valdo, o irmão Rogério e toda a família em Pedra Azul. Todos os pedidos enviados para nossa produção serão encaminhados para a equipe do Padre Reginaldo Mazotti.
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4: Oriente, agora 11:08.
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11: Cientistas brasileiros identificam pela primeira vez bactérias que matam peixes de criação. Na Oriente, agora 11:12. Cientistas brasileiros detectaram pela primeira vez no país bactérias do gênero Flavobacterium, causadoras da colunariose, uma doença que pode matar peixes de criação em poucos dias. Até agora, essas espécies só haviam sido registradas em criatórios da Ásia e dos Estados Unidos. O estudo, conduzido no Centro de Aquicultura da Unesp, analisou amostras de São Paulo, Minas Gerais e Paraná.
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11: Manhã de sábado, parcialmente nublada em Itabira, com temperatura aos 18 graus. Umidade relativa do ar 71%.
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11: Mega Sena sorteia fortuna de 35 milhões neste sábado. Na Oriente, agora 11:13. A Mega Sena sorteia 36 milhões no concurso 3.033, que será realizado hoje no Espaço da Sorte, em São Paulo. As apostas podem ser feitas até às 20 horas, nas casas lotéricas ou nos canais eletrônicos da Caixa Econômica Federal. O jogo simples custa R$ 6,00. No concurso sorteado na quinta-feira, nenhum apostador acertou as 6 dezenas e o prêmio acumulou para o próximo concurso. Os números sorteados foram 8, 12, 23, 27, 42 e 43. A qualquer momento, mais notícias na Oriente.
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11: Muito bem, vamos juntos na Rede Oriente FM, sucesso o tempo todo. Emissoras do Grupo Valdir Rocha de Comunicações. Bom dia pra você, bom sabadão, eu sou Marcos por aqui lhe fazendo companhia até o meio-dia nesta super manhã. Vamos juntos.
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0: Matheus e Calã, MC Tuto, a nossa praia, por aqui também, Panda, eu te seguro, Zé Vaqueiro, pergunta boba, já já mais música, já já tem alô.
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4: Oriente 11:24.
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Bom fim de semana, você ligado aqui na Oriente. Dê alô, dê abraços pros amigos na sintonia, participando com a gente. Bom dia, dona Ana. Os amigos aí da comunidade Tombo, tá mandando alusão aí pros amigos, pras amigas, sempre aí na sintonia. Obrigado pela participação. Também com a gente a Leniélia e toda a família no sítio Bom Coração, os amigos de Almenara. Obrigado, gente, pela companhia. Tá na sintonia também com a gente. A Samira, os amigos do Caminho das Índias. Obrigado pela participação. Bom dia. 11:28, Gustavo Lima.

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1: Muito bem, música, mais alô chegando por aqui, os amigos participando do programa. Nossa amiga Meire de Matita, também ligada no Bom Dia Oriente, mandando um alusão especial aí para as cunhadas. A Maria Gomes, a Maria de Lourdes, as irmãs Ailda, Nilda, a Ilma, também os irmãos, o Gerson, os filhos, Lisiane, Wagner, Vitor, Newton Júnior, as sobrinhas, amigas, todas aí na sintonia de Santa Maria e Matita, os netos Luiz, Samuel, Lucas, Olivia Maria, também o Saulo e o esposo Newton. Obrigado, Meire. Os amigos de Matita participando com a gente. Bom dia para vocês. A Edmar de Ferros também está na sintonia, participando aqui no programa. Na Oriente, sucesso o tempo todo. Muito mais música. Bom dia, 11h35.

0: Por aqui também, Zezé de Camargo. Mais música já já no Bom Dia Oriente.
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2: Oriente 11:40.
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Morada da Oriente, 11h45. Bom dia, bom fim de semana. E atenção, vamos agora para os nomes dos contemplados dessa semana na promoção aniversário premiado no Guerra e Bretas e Atacadão Santa Maria. Os contemplados foi a Fernanda Duarte Andrade, de Santa Maria de Itabira. A segunda contemplada foi a Marlene Auxiliadora de Souza. As contempladas aí desta semana na promoção aniversário premiado do Guerra e Bretas e Atacadão Santa Maria. As contempladas podem entrar em contato aí no Guerra e Bretas ou no Atacadão Santa Maria para fazer a retirada do prêmio, tá? Obrigadinha também no Bom Dia Oriente, a dona Aldeni de Pedra Azul tá aí na sintonia. Obrigado pela participação.

Lucena, Lobinho, Dona Isa, os amigos em Pedra Azul na sintonia, participando aqui no programa. Bom dia pra vocês. Quem mais tá com a gente? Participando aqui no programa também, Aline e toda a família em Braúnas. Bom dia pra vocês. Obrigado pela participação. Abraço também para o Maxwell, também tá na sintonia. Maxwell mandando um alusão, um abração aí pra Peu do Sacode, também pra Eliene, toda a família, todos os amigos aí do Sacode na sintonia. Bom dia!

sucesso, Guilherme Silva. É mais uma pedrada nossa. Tem que respeitar pra galera das cavalgadas. É mais ou menos assim, ó. 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

0: Laurite, Bruno e Barreto, Morena do PR, participando aqui com a gente, a Silvana também está na sintonia, nossa amiga Silvana, obrigado pela participação, os amigos de Hematita na audiência com a gente, bom dia Silvana, fala comigo.
1: Bom dia Marcos, tudo bem com você? Eu, Silvana de Hematita, gostaria de pedir a música do Leonardo, Deixaria Tudo, e eu ofereço para toda a galera que está ligadinha na Oriente FM. 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
0: Obrigado, Silvana, os amigos de Hematita, bom dia.

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1: 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Oriente FM. Meio-dia e 5 minutos.
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2: 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Meio-dia e 17 minutos.
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2: Meio-dia e 19 minutos.
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1: Meio-dia e 39 minutos.
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0: 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Meio-dia e 50 minutos.
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1: Hora.
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7: Voltamos, tem mais notícia, mais informação aqui no Café Express. Eu sou Vitória Vieira.
8: Eu sou Evandro e estas são as manchetes de agora do Café Express, confira!
7: Milhões de crianças não recebem vacina no primeiro ano de vida, diz Unicef.
8: Câmara aprova o uso de indumentárias tradicionais em fotos e documentos.
7: Câmara reconhece hip-hop como manifestação da cultura nacional.
8: Ações da Ânima caem até 30% após compra da FMU.
7: Mercado joga alta dos juros dos Estados Unidos para outubro após dados fracos.

0: direito de utilizar elementos de indumentária cultural, como cocares e turbantes, em fotos e documentos oficiais. A medida vale para documentos como identidade, carteira de motorista, carteira de trabalho e passaporte, desde que não prejudique o reconhecimento da fisionomia. De autoria da deputada Célia Chicriabá e relatada por Sônia Guajajara, a proposta busca combater constrangimentos e discriminações relacionadas à identidade cultural. O texto segue para análise do Senado e deverá respeitar compromissos internacionais assumidos pelo Brasil.
1: A Câmara dos Deputados aprovou um projeto de lei que reconhece o hip-hop como manifestação da cultura nacional, proposta que agora será analisada pelo Senado. De autoria do deputado Pastor Henrique Vieira, o texto destaca a importância do movimento para a valorização da diversidade cultural, do acesso à cultura e da preservação das expressões de grupos historicamente relevantes na formação do país. O relator ressaltou a contribuição do hip-hop para a música, para a dança, para as artes visuais, educação e reforçou o papel na inclusão e na afirmação cultural.
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0: As ações da Ânima Educação, AN e M3, são destaque negativo da Bolsa no último pregão. A queda chegou a 30% após a empresa anunciar na véspera a aquisição da totalidade das cotas de Faculdades Metropolitanas Unidas, FMU, em recuperação judicial, por R$ 410 milhões de reais. Na avaliação do BTG Pactual, a aquisição saiu cara. O valor acordado pela FMU é de cerca de 35% do valor de mercado da Ânima, conforme destacam os analistas. O banco acredita que a aquisição muda drasticamente a tese de investimento que vinha sendo construída, com base na geração consistente de fluxo de caixa e uma maior capacidade de distribuição de dividendos.
1: Os operadores de mercado reduziram as expectativas para a alta nas taxas de juros dos Estados Unidos e passaram a projetá-la apenas para outubro. De acordo com a ferramenta, quase 52% das apostas apontavam para a manutenção do atual patamar, de 3,5% a 3,75% ao ano. Já para outubro, a expectativa de alta também reduziu, mas ainda é a maior probabilidade, sendo quase 58% das apostas divididas entre altas de até um ponto percentual.
0: Eu sou Evandro e aqui no Café Express você fica por dentro dos principais fatos do Brasil e do mundo.
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1: 1:10.
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1: Então vem a punchline.

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2: 1:40.
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2: 1:42.
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1: 2 horas.
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11: Olá, as notícias do Brasil e do mundo agora no seu rádio.
12: E eu sou Vitória Vieira. Vamos às manchetes?
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11: Votação do Estatuto do Aprendiz é adiada após pedidos de vistas na CAS.
12: Durigan pede a Alcolumbre cautela em promulgar a PEC de agentes de saúde.
11: Justiça articula ações contra crime organizado em combustíveis.
12: Santander vê 22 ações da América Latina em fase favorável do ciclo de investimentos.
11: Curva de juros ainda não precificou todos os riscos, diz Morgan Stanley. A Comissão de Assuntos Sociais do Senado adiou a votação do projeto que cria o Estatuto do Aprendiz, após pedidos de vistas de 3 senadores. A proposta estabelece regras sobre jornada de trabalho, direitos e rescisão de contratos de aprendizagem para jovens de 14 a 24 anos de idade e pessoas com deficiência. O texto aprovado pela Câmara altera normas da CLT e busca organizar a legislação sobre aprendizagem profissional. O relator no Senado, veneziano Vital do Rego, destacou que o estatuto poderá estimular a formação da mão de obra qualificada e incentivar a permanência de jovens na escola.
12: O ministro da Fazenda, Dário Durigan, pediu ao presidente do Senado, Davi Alcolumbre, que adie a promulgação da PEC que cria regras especiais de aposentadoria para agentes comunitários de saúde e agentes de combate a endemias. Segundo Durigan, é necessário avaliar previamente os impactos fiscais da medida para a União, os estados e os municípios. A proposta foi aprovada pelo Senado e aguarda apenas a promulgação do Congresso Nacional. O ministro destacou que a preocupação envolve não apenas o governo federal, mas também os demais entes federativos, que poderão assumir parte dos custos decorrentes da mudança nas regras previdenciárias.
11: O Ministério da Justiça e Segurança Pública realizou no Rio de Janeiro uma reunião técnica para fortalecer o combate ao crime organizado no mercado formal de combustíveis. O encontro reuniu representantes de diferentes órgãos com o objetivo de integrar ações de segurança, inteligência, fiscalização e regulação, além de definir medidas práticas para enfrentar a atuação criminosa de setores estratégicos da economia. O ministro Wellington César Lima e Silva destacou a necessidade de respostas articuladas diante da expansão dessas organizações. Já o procurador-geral de Justiça do Rio de Janeiro ressaltou que o controle territorial permite às facções ampliar seus lucros e levar dinheiro em atividades como o setor de combustíveis.
12: Vamos com as últimas notícias do mercado financeiro.
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12: O Santander identificou 22 empresas latino-americanas que podem entrar em uma fase mais favorável do ciclo de capital, com menor pressão de investimentos, expansão de margens e maior geração de caixa. A análise considera períodos de investimentos, crescimento de receitas e evolução de resultados, buscando empresas que já começam a colher retornos ou possuem potencial de ampliar a rentabilidade. Entre as brasileiras destacadas estão Embraer, Smartfit, Lojas Renner, TIM e Telefônica Brasil.

0: exigir uma remuneração maior para carregar posições em juros diante dos riscos para o cenário macroeconômico.
1: Obrigada pela companhia, um ótimo fim de semana. Te espero segunda.
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1: 2:07.
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1: 2:39.
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1: 15 horas e 1 minuto.
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1: Vamos lá, vamos lá, vamos lá, vamos lá. Tá começando mais um final de semana em nossas vidas. O Coisa Boa, esse é o programa Cai no Laço.
2: Segura, meu povo!
1: Deixa eu me apresentar mesmo com a voz rouca. Eu sou Fernando Leme. Bora começar com alguns fatos que marcaram época no Brasil. No
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1: Lá no ano de 1841, Dom Pedro II foi coroado imperador do Brasil aos 15 anos de idade. Em 1870, o Concílio Vaticano I proclamou o dogma da infalibilidade papal, segundo o qual o Papa é infalível quando se pronuncia sobre questões de doutrina. Que mais? No ano de 1900, entrou em operação a linha 1 do metrô de Paris. Em 1920, a primeira Convenção Americana dos Direitos da Mulher foi realizada em Nova York. Em 1946, Marilyn Monroe fez o seu primeiro teste para poder conseguir uma vaga no cinema americano. Aos 20 anos, ela assinou contrato com o estúdio 15th Century Fox. Lá no ano de 1940, o primeiro voo de helicóptero foi realizado com sucesso em Stratford, na Inglaterra. Em 1966, o cantor Frank Sinatra casou-se com a atriz Mia Farrow. Em 1974, o general Francisco Franco estava doente, líder da ditadura espanhola, e entregou temporariamente a liderança do país ao príncipe Juan Carlos. Em 1968, foi fundada a Califórnia da Intel. Lá na Califórnia foi fundada a Intel. Acho que é isso, ó. Em 1980, a TV Tupi, primeira emissora latino-americana, saiu do ar definitivamente. Hoje nós estamos comemorando o aniversário. Deixa eu ver aqui. Nossa, gente, só tem... pessoal que já faleceu, pelo amor de Deus. Hoje é aniversário do John Jones. Acho que são esses que eu tenho aqui. Estamos comemorando hoje o dia. O dia dos veteranos de guerra, também o dia nacional do trovador, o dia do caviar e das frutas tropicais. Hoje nós estamos comemorando também o dia do futebol brasileiro, dos povos oprimidos, da junta comercial e também da caridade.
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1: 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E vamos lá, conferindo aí a nossa programação. Segue...

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1: A história de uma mãe que produz e vende donuts nas ruas de Maceió, no Alagoas, com um bebê no colo para sustentar a família, virou, depois de um influenciador resolver comprar todos os doces dela. O curioso é que naquele dia a Josilene quase não foi trabalhar, hein? O criador de conteúdo Renato Júnior Latte, ele comprou todos os donuts que restavam por R$330. E antes de ir embora, ele olhou para Josilene e disse: hoje é o seu dia de folga, vá para casa e descanse. O que ela ainda não sabia era que aquele vídeo que o Renato estava gravando ultrapassaria 11 milhões de visualizações e em apenas 24 horas renderia mais de 300 mil. Nossa, 300 mil reais em doações, olha, cara. Ela é moradora de uma casa simples no Vale do Reginaldo. A Josilene não estava conseguindo vender nada naquele dia. Em vários momentos do vídeo, é possível ver pessoas passando por ela e passando direto, inclusive. E ao compartilhar o vídeo nas redes sociais, o Renato escreveu: ela quase desistiu de sair de casa, mas ela decidiu dar mais um passo de fé. Às vezes o milagre de Deus está do outro lado da nossa coragem. Olha aí, cara. E aí, depois de comprar todos os donuts, o influenciador procurou o vídeo e divulgou a chave Pix da Josilene para quem pudesse ajudá-la. E ela conseguiu arrecadar pouco mais de 300 mil reais. Que legal, né?

0: Legal que você está aí acompanhando o nosso programa. A gente fica muito agradecido pela sua audiência. Vai pedindo o seu som, mandando seu alô. Agora é hora de mandar beijinhos e beijinhos e beijinhos para minha amiga Luluzinha Pires. A Michirlânia também está na sintonia. Obrigado pelo carinho. O Zé Bernardo também está acompanhando a gente aí. Valeu. A Marinalva Santos, o Silvio e a Gerriane também está acompanhando o nosso programa. Um grande abraço. Continue ligado na Rádio Oriente FM. 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
1: 15 horas e 24 minutos.
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0: 6:27.
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2: E a gente segue por aqui com muita música boa. Você também pode ouvir a Oriente FM através da nossa página na internet www.redeorientefm.com.br.
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2: Essa é a trilha sonora da sua programação. Vamos lá, continua.

o carinho de um paciente idoso que deu para fisioterapeuta um presente que ela tanto queria, tá fazendo muita gente chorar de alegria nas redes sociais. Seu João da Cruz Pimenta, que tem 93 anos, fez uma surpresa e deu simplesmente uma bicicleta ergométrica novinha para Laís Meire, de 29 anos. Eles são de Brasília e quando o fisioterapeuta chegou para mais um dia de aula, viu uma caixa fechada e não segurou a emoção. O vídeo, ele passou de 279 mil visualizações nas redes sociais. A atleta de fisiculturismo, a Laís, havia comentado durante uma conversa despretensiosa que ela gostaria de ter uma bicicleta em casa para poder facilitar os treinos de cardio. Sem que ela soubesse, o seu João guardou aquele comentário com carinho e decidiu retribuir todo o cuidado que recebe desde o início do tratamento. Que legal, né, cara? Muito legal.

0: falando.
1: Porque por aqui a nossa programação não pode parar. Você tá curtindo aí a melhor programação musical do seu rádio. É hora de mandar alô. Deixa eu ver quem tá mandando WhatsApp. O WhatsApp bombando como sempre. Meu amigo Emerson tá na sintonia. A minha amiga Felicidade também tá junto com a gente. A Francisca Maria, obrigado pelo carinho. O Kaique, a Camille Alves. E o Diego também tá acompanhando o nosso programa aí, tá pedindo um modão aqui. Vamos colocar na programação para você, Diego. Aquele abraço.
2: Ô, gente, não sai daí não, viu? Na sequência tem mais trilha sonora para você.
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1: 15 horas e 41 minutos.
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0: E vamos lá, fique ligado, viu? Porque tem muito sucesso pra você por aqui. 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
0: Música boa pra você é aqui na nossa programação.

Que bom que você está acompanhando o nosso programa com muita música boa, muitas informações também, né, do Brasil e do mundo. E as suas participações através do WhatsApp, vai mandando aí, porque daqui a pouquinho rola aquele salve, daqui a pouquinho vai rolar aquele super alô.

0: Muito bom saber que você está acompanhando o nosso programa, coisa boa. Hora de mandar alô, meu amigo Antônio está na sintonia. Aline Alves também está acompanhando a gente. A Silvia também, o José Santos, o Padua também está acompanhando a gente. O Laércio, a Leda Maria, a Emília Santiago, Raimundo e a Juliana Oliveira. Muito obrigado, viu, pelo carinho e pela audiência de vocês. Daqui a pouquinho a gente manda mais alô. Rádio Oriente FM, obrigado pela sua audiência.
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1: 16 horas.
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0: 16:03.
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1: Sempre com o melhor do som, o som que você gosta. Olha, você pode continuar participando aí, mandando seu WhatsApp para nossa programação. O número é 33997096596. Essa é a Rádio Oriente FM. Manda aí o seu WhatsApp pra gente. Vai lá.
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1: E vamos lá, a sequência de músicas por aqui. Não para.

música mais gostosa no seu rádio. Obrigado pela audiência. Continue participando aí através do WhatsApp, porque daqui a pouquinho vai rolar aquele salve. Daqui a pouquinho vai rolar aquele alô pra quem tá acompanhando a nossa programação. Obrigado aí pela audiência. Vamos lá, a música continua.

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1: E os alôs não param. Que bom que você tá junto com a gente, mandando alôzinhos e também aquele alô, aquele beijão para todos vocês aí na sintonia da nossa programação. Deixa eu mandar aqui um alô pro meu amigo Ítalo Rocha. Também o Fernando Ribeiro tá na sintonia, mandando WhatsApp. A Jamile, a Neuza Silva, Zé Santos também tá por aí. A Neuci Aguiar. E o Marcelinho também tá acompanhando a gente aí. Valeu, Marcelinho. Valeu. Volta já, peraí.
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4: Oriente FM.
1: 16 horas e 16 minutos.
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0: 16h21.
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0: E um anônimo fez uma doação de 100 mil dólares, mais de 550 mil reais, para poder ajudar idosos que passam fome e impedir o fim de um projeto que distribui alimentos e produtos básicos a pessoas da terceira idade em situação de vulnerabilidade. O dinheiro garantiu mais um ano de funcionamento da iniciativa e devolveu a esperança a centenas de pessoas. Tudo começou como quando uma das beneficiadas pelo programa descobriu que o projeto seria encerrado por falta de recursos federais e fez um apelo numa emissora de TV local. Eu não tenho ninguém, eu fiquei pensando, o que vai acontecer comigo agora? Onde é que eu vou conseguir comida? Como é que eu vou me alimentar? Disse Joana Halcombe. E acabou dando certo, né? A entrevista emocionou a comunidade e chegou a uma pessoa certa, o milionário anônimo, que colocou a mão no bolso para poder ajudar esses idosos, né? A notícia, obviamente, surpreendeu até os responsáveis pela instituição. Olha, cara, quem será que é esse cara?
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0: E vamos lá, conferindo aí a nossa programação, segue...
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música maravilhosa que você gosta rola aqui na nossa programação. Nosso muito obrigado pelo seu carinho, pela sua audiência. Continue pedindo a tua aí através do nosso WhatsApp. Daqui a pouquinho a gente vai mandar aquele alô pra galera toda que tá na sintonia aí. E claro, sua canção também rola aqui na nossa programação, né? Muito bom saber que você tá aí. Esteja você em casa, no seu trabalho, esteja você aí dando uma caroninha pra gente no teu carro, no teu caminhão. Nosso muitíssimo obrigado pela tua audiência. Vamos lá, a programação não para.

0: Alô, Medina, Pedra Grande, Mata Verde, alô, pessoal de General Dutra.
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0: Que bom que você tá acompanhando o nosso programa aí, hein? Só música boa, né? Vamos mandar alôzinhos. É hora de mandar alô. Deixa eu abrir o WhatsApp aqui. Deixa eu ver quem tá comigo. Dilson. Um abraço também, o Adivaldo. Obrigado pelo carinho, a Andressa. O Arnaldo também tá acompanhando o nosso programa. A Giana Carneiro, obrigado pelo carinho. A Sol Costa também tá por aí, valeu. Que mais? E a Givaete Ferreira, obrigado pelo carinho de vocês.
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7: 16:42.
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0: 16:46.
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2: Programação sensacional pra você que tá curtindo aí a gente. Nosso muito obrigado pela sua audiência. Já participou do programa? Manda o WhatsApp aí pra rádio, fica à vontade. Daqui a pouquinho a gente vai mandar aquele super alô pra todo mundo aí na sintonia. Pede sua música, manda abraço, mostra que você tá na sintonia. Se você ainda não acessou as nossas páginas nas redes sociais, acesse e participe também. Dá um like lá pra gente, siga a gente nas nossas redes sociais. Vamos lá, a programação segue. 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
2: E vamos lá, porque por aqui é só música boa.

0: cantor.
1: Aquela música que você gosta, na melhor programação do seu rádio. Você participa, você pede, a gente, né, vai anotando aqui os pedidos musicais, mandando para o programador e a qualquer momento rola na nossa programação. Vamos nessa, a música continua.
2: Pablo, Vitor Fernandes, que música linda, hein? Essa é demais. Pode cantar.

0: Água Boa de Minas, você de Encruzilhada na Bahia e também Itabuna na Bahia, ouvindo a gente. Obrigado pelo carinho, obrigado pela sintonia de cada um de vocês. Essa é a Oriente, um Brasil de audiência, meu amigo.
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0: Uma das coisas que eu mais gosto é mandar alô pra quem tá na sintonia da nossa programação. Vamos lá. O Wilmer tá acompanhando junto com a gente, o Clésio também, a Franciara, né? Deixa eu ver quem mais aqui. O Fabrício Souza, a Maria Neta. Obrigado pelo carinho, o Ellison, o Cristiano e o Christian também tá acompanhando a gente aí, valeu. Maravilha, fica por aí porque já já você vai ouvir muito mais por aqui.
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1: 17 horas e 2 minutos.
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0: 5:06.
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2: E vamos lá, porque por aqui o ritmo não para, continua. Rádio Oriente FM, 24 horas com você. 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
2: E vamos lá, se prepara aí, porque tem muito mais sucesso chegando.

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0: Sensacional, é uma atrás da outra. Fala a verdade, é só música boa aqui na nossa programação, na programação da Oriente. Aliás, só lembrando, né, você que tá aí na sintonia, que você pode mandar um WhatsApp aqui pra nossa programação e pedir a sua música. O número do nosso WhatsApp é 33997096596. Também através da nossa página no Facebook, que é o www.facebook.com/RedeOrienteFM. Vai lá, segue a gente.
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0: abraço, deixa eu ver, registrando as participações aqui. A Azenita na sintonia, Vera. O Alexander também tá junto com a gente aí, o Hélio, obrigado. Vinícius, o Augusto. Alô, Geraldo Souza, um abraço. E também o Ismael tá acompanhando o nosso programa aí. Obrigado pelo carinho. Continue na sintonia aqui na 98,3.
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5: A Oriente FM informa a hora certa.
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7: 17 horas e 18 minutos.
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7: 17 horas e 20 minutos.
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18: 5 horas e 21 minutos.
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0: Bom, mesmo estando ao vivo, uma jornalista conseguiu confortar uma menina de 8 anos que perdeu a mãe há 2 meses e foi rezar por ela no dia de Nossa Senhora do Carmo, a Santa Padroeira do Recife, lá no Pernambuco. A repórter Bianca Carvalho, da TV Globo Pernambuco, não sabia de nada. Ela fez uma pergunta comum para a pequena Antonella e se surpreendeu quando a menina respondeu que tinha perdido a mãe. Imagina o choque. Imediatamente a jornalista, ela passa a mão na cabeça da criança, diz o quanto ela é forte e dá o abraço que tanta gente queria dar naquela criança órfã. Também impressionou a lucidez da criança, de apenas 8 anos, que entende o que aconteceu, mas não consegue segurar a saudade da mamãe. E é de partir o coração. É de partir o coração o momento em que a Antonella diz que pela primeira vez comemorou o aniversário sem a presença da mamãe. E ela conta que mesmo com o apoio da tia, que cuida dela, a saudade continua muito presente. Minha família me apoia, mas eu ainda sinto muita saudade da minha mãe, disse no vídeo. Durante a conversa ao vivo, Antonella revelou que hoje é cuidada pela sua tia, como eu disse aqui, né? Bom, outro momento forte foi quando Antonella afirmou que sabe que mesmo de longe, a mãe está ao lado dela o tempo todo. E por aí vai. Se você quiser ver o vídeo, né, que tá circulando aí nas redes sociais, procure aí que você vai achar. E eu com essa rouquidão na voz, oi, meu Deus do céu.
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0: Respira fundo aí, curte o que vem agora, porque é só música boa.

0: Que dia maravilhoso e que dia sensacional, porque você está aí acompanhando a nossa programação. Nosso muito obrigado pela sua audiência. É muito bom saber que tem assim, ó, um monte de gente ouvindo a gente por toda a cidade. Obrigado pelo carinho, muito obrigado pela sua sintonia. Vamos nessa, a música não para.
1: Pablo, Vitor Fernandes, que música linda, hein? Essa é demais.

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1: Olha só,

0: perfeito.
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0: alôs não param. Vamos ver quem tá mandando WhatsApp pra nossa programação. A Silvana, o Geraldo. Obrigado pelo carinho, Juliana também, o Alexandre. Alô, Mauro Sérgio, aquele abraço. O Kaique também tá por aí na sintonia. Aquele alô.
1: Dá um tempinho aí que eu volto já já trazendo mais super sequência pra você.
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5: 17:42.
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10: 5:45.
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0: Vamos lá, bom final de semana pra você. Bom final de semana pra você. Bom, honestidade sempre será uma boa notícia, né? Donos de um trailer devolveram um Pix de R$ 2.000 que um cliente mandou por engano para poder pagar um café de apenas R$ 2. A atitude do casal viralizou nas redes sociais e recebeu elogios de milhares de pessoas. O caso aconteceu no trailer de lanches administrado pelo Ricardo, conhecido como Ricardo Combista, e pela sua esposa Mariana Arnesino, lá na estrada Bem-vindo de Novais, na Praça da Conlurbe, que fala lá no Recreio dos Bandeirantes, na Zona Oeste do Rio de Janeiro. Ao conferir a conta, eles perceberam o valor alto e não pensaram duas vezes. Rapidamente, o Ricardo e a Mariana localizaram o cliente, confirmaram o engano e devolveram todo o dinheiro. O momento foi gravado e compartilhado nas redes sociais.
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0: E vamos lá, porque por aqui é só música boa.

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1: E aqui é uma atrás da outra, menos intervalos, mais música boa, muita informação do Brasil e do mundo, muitos alôs também. Vai mandando seu WhatsApp aí pra gente. Aqui você fica muito bem informado e ouvindo a melhor programação musical. E a música não para, vamos lá.

0: de mandar aquele alô bacana pra quem tá na sintonia da programação. Minha amiga Silvia, Denis, a Rafaela também tá junto com a gente. Obrigado pelo carinho. Alô, Leandro, o Edgar, o Marcos. Alô, Sueli. Daqui a pouquinho a gente manda mais alô. Continue ligado na Rádio Oriente FM. 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

0: 18 horas.
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2: O anjo do Senhor anunciou a Maria, e ela concebeu do Espírito Santo. Ave Maria, cheia de graça, o Senhor é convosco. Bendita sois vós entre as mulheres, e bendito é o fruto do vosso ventre, Jesus. Santa Maria, Mãe de Deus, rogai por nós, pecadores, agora e na hora de nossa morte. Amém. Rogai por nós, Santa Mãe de Deus, para que sejamos dignos das promessas de Cristo. Oremos. Infundi, Senhor, como vos pedimos, a vossa graça em nossas almas, para que nós, que pela anunciação do anjo, vimos ao conhecimento da encarnação de Jesus Cristo, vosso Filho, por sua paixão e morte, sejamos conduzidos à glória da ressurreição, pelo mesmo Cristo, Senhor nosso. Amém.
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0: Saia daí, daqui a pouco, mais músicas. 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
2: 18 horas e 5 minutos.
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10: 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É
11: 6:09.
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0: preocupações durante a semana. Muita gente corre para resolver problemas, cumprir horários, atender às expectativas dos outros, mas chega uma hora que o coração também precisa de descanso, né? Aproveite esses dias para poder valorizar as coisas simples, uma conversa tranquila, um café sem pressa, um almoço em família, uma caminhada, uma música que traz boas lembranças ou até alguns minutos em silêncio. Nem todo momento precisa ser produtivo, viu? Às vezes descansar também é uma forma de seguir em frente. Então, não carregue para o fim de semana tudo aquilo que deu errado nos últimos dias. O que passou, ele pode servir de aprendizado, mas você não precisa ocupar todos os espaços da sua mente. Você tem que se permitir recomeçar, reorganizar os pensamentos e também renovar as forças. Porque a vida, ela fica mais leve quando a gente entende que não precisa resolver tudo de uma vez. Faça o que tiver ao teu alcance. Cuide de quem você ama e principalmente de você. Que esse fim de semana seja de paz, gratidão, boas companhias e energias renovadas para uma nova semana. Se você não participou ainda, vamos anotar aí o nosso WhatsApp, 33997096596. Esse é o WhatsApp da Oriente FM. Participa aí.
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0: Música boa pra você é aqui na nossa programação.
2: 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Eu ativei o modo homem, viu? E nem é meme.
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uma atrás da outra, menos intervalos, mais música boa, muita informação do Brasil e do mundo, muitos alôs também. Vai mandando seu WhatsApp aí pra gente. Aqui você fica muito bem informado e ouvindo a melhor programação musical. E a música não para. Vamos lá.

0: Hora de mandar aquele alô bacana pra quem tá na sintonia da programação. Minha amiga Silvia, Denis, a Rafaela também tá junto com a gente. Obrigado pelo carinho. Alô, Leandro, o Edgar, o Marcos. Alô, Sueli. Daqui a pouquinho a gente manda mais alô.
1: Ô, gente, não sai daí não, viu? Na sequência tem mais trilha sonora pra você.
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0: 18:22.
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4: E os alunos não param. Que bom que você tá junto com a gente, mandando alôzinhos e também aquele alô, aquele beijão para todos vocês aí na sintonia da nossa programação. Deixa eu mandar aqui um alô pro meu amigo Ítalo Rocha. Também o Fernando Ribeiro tá na sintonia, mandando WhatsApp. A Jamile, a Neuza Silva, Zé Santos também tá por aí. A Neuci Aguiar. E o Marcelinho também tá acompanhando a gente aí. Valeu, Marcelinho. Valeu. 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
4: Respira fundo aí, curte o que vem agora, porque é só música boa.
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Que dia maravilhoso e que dia sensacional. Porque você está aí acompanhando a nossa programação. Nosso muito obrigado pela sua audiência. É muito bom saber que tem assim, ó, um monte de gente ouvindo a gente por toda a cidade. Obrigado pelo carinho, muito obrigado pela sua sintonia. Vamos nessa, a música não para.

0: E tem mais música chegando pra você aqui na Rádio Oriente FM.
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0: pessoas não param. Vamos ver quem tá mandando WhatsApp pra nossa programação. A Silvana, o Geraldo. Obrigado pelo carinho, Juliana também, o Alexandre. Alô, Mauro Sérgio, aquele abraço. O Kaique também tá por aí na sintonia. Aquele alô. Rádio Oriente FM, obrigado pela sua audiência.
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0: A Oriente FM informa a hora certa. Oriente FM. 18h44.
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1: Oriente! 6:47.
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5: Uma bebê de apenas 8 meses fez o avô acamado voltar a sorrir. Coisa que ele não fazia há muito tempo. Ela devolveu a alegria que ele tinha perdido. A cena linda aconteceu em Curitiba, no Paraná, e viralizou essa semana nas redes sociais. A lindinha se chama Ana e o vovô João Weber. Quem gravou o vídeo emocionante foi a Audrey, filha do seu João. Nas imagens, a netinha segura delicadamente a mão do idoso, conversa apenas com um olhar e arranca um sorriso que emocionou a família e mais de 500 mil pessoas nas redes sociais, né? Enquanto grava o encontro entre a avô e a neta, Audrey vê a pequena Ana segurar a mão do pai dela e pergunta emocionada: "Você está tentando ajudar o vovô a levantar?" Poucos segundos depois, o seu João abriu aquele sorriso marcante para a netinha, um gesto simples, mas capaz de arrancar lágrimas de quem assiste o vídeo que está nas redes sociais. Vai lá para você ver.
6: Olha, você pode continuar participando aí, mandando seu WhatsApp para a nossa programação. O número é 33997096596. Essa é a Rádio Oriente FM. Manda aí o seu WhatsApp para gente. Vai lá.
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6: E vamos lá, se prepara aí, porque tem muito mais sucesso chegando.

Sensacional, tá vendo aí, né? Só musicão pra quem tá acompanhando a nossa programação nesse dia maravilhoso. Continue participando da nossa programação, porque daqui a pouquinho eu vou mandar aquele alô sensacional pra você. Vamos lá, a música continua.

0: alguém aí, por favor? Pelo amor de Deus! Muito obrigado.
1: Que delícia! Saber que você está aí do outro lado, acompanhando a nossa programação, acompanhando a gente aí pelo seu rádio. Esteja você em casa, no carro ou no trabalho, agradecemos a sua audiência. Rádio Oriente FM, sucesso o tempo todo!
2: Adoro!

0: E vamos lá, vamos de abraço, deixa eu ver, registrando as participações aqui. A Azenita na sintonia, Vera, o Alexander também tá junto com a gente aí, o Hélio, obrigado, Vinícius, o Augusto. Alô, Geraldo Souza, um abraço, e também o Ismael tá acompanhando o nosso programa aí. Obrigado pelo carinho.
1: Valeu, valeu, pessoal, te espero no mesmo horário.
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0: 7 horas.
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1: Vicente Fernandes. Essa é pra tocar no coração de vocês, hein?

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0: 7 horas e 29 minutos.

0: 7:40.
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2: Thiago Freitas.

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1: 7 horas e 51 minutos.

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1: 20 horas.
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1: 20 horas e 21 minutos.
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1: 20 horas e 29 minutos.
2: Vem gente que olha.

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1: 20:39.
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1: 21 horas.
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